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6: E 43.
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2: Bom dia, são 2 horas.
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2: Bom dia. São 3 horas.
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1: 17 graus.
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7: 3:44.
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2: Bom dia, são 4 horas.
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1: 16 graus.
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5: 4:43.
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2: Bom dia, são 5 horas.
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2: 5 e 8.
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2: Bom dia. São 6 horas.
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2: 6, 4.

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2: Bom dia, são 7 horas.
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2: Bom dia, são 8 horas.
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2: Bom dia, são 9 horas.
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0: 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Bom dia, boa quinta-feira. O essencial da informação segue já a seguir. A Câmara da Feira vai avançar com a requalificação da Unidade de Saúde Familiar Novo Ser, em Escapães. A empreitada foi adjudicada por 295.182 euros e um prazo de execução de 150 dias. O preço base do concurso público era de 296.278 euros. Criada em 2023, a OSF Novo Ser serve população das freguesias de Escapães, Fornos e Sanfins. O Relâmpago Nogueirense já anunciou o novo homem do leme da equipa sénior no campeonato SAB-SEG. A poucos dias do arranque da competição, Cristiano Freitas assume o comando técnico. O treinador de 38 anos chega do Cesarense, onde na temporada transata desempenhou funções de treinador adjunto. Será coadjuvado por Ivo Almeida, também anunciado pelo emblema de Nogueira da Redoura esta quarta-feira. Já Daniel Maia assume as funções de diretor desportivo. Está assim encontrado o timoneiro do Relâmpago Nogueirense após uma pré-época atribulada e onde o clube viu a saída de dois treinadores antes do arranque do campeonato, Tiago Coutinho e Gaúcho. O Relâmpago Nogueirense arranca a competição com uma deslocação a Estarraja no próximo domingo, às 5 da tarde. O Lusitano de Lourosa oficializou a contratação de Yuri Moreira, avançado de 22 anos, que assinou contrato com o clube até 2028. Ponta de lança forte e intenso, com presença na área, Yuri Moreira chega a Lourosa depois de um percurso marcado por passagens por alguns dos principais contextos de formação do futebol português e europeu. O jogador iniciou a formação no Sporting, tendo depois feito grande parte do percurso no Benfica, onde se sagrou campeão nacional de sub-19, assumindo um papel de destaque na conquista do título. Seguiu-se uma experiência internacional no Olympique de Marselha, antes do regresso a Portugal para representar o Paços de Ferreira na Liga 2, onde cumpriu 13 jogos. Agora o avançado junta-se ao conjunto lusitanista para reforçar o ataque, procurando acrescentar força, mobilidade e capacidade de finalização à equipa orientada por Ricardo Silva. O Lourosa, líder isolado com 10 pontos, regressa às quatro linhas na próxima segunda-feira, no fecho da quinta jornada da Segunda Liga, para defrontar o AFS. A partida está marcada para as 6 da tarde. O Imaginários, Festival de Artes Performativas em Espaço Público, recebeu 1.200 candidaturas de artistas de 84 países para a edição de 2027. É o número mais elevado de sempre numa convocatória internacional do festival, muito acima do anterior recorde registado em 2018, com 295 propostas de 49 países. Espanha lidera a lista com 200 candidaturas, seguida do Brasil com 170 e de França com 117. Itália, Alemanha, Portugal, Reino Unido e Argentina também apresentam números expressivos. Para o vereador da Cultura da Câmara da Feira, Paulo Marcelo, o crescimento não se traduz apenas no número de propostas e na diversidade geográfica, mas também na qualidade artística. O responsável destaca a presença de projetos com linguagens contemporâneas e abordagens disruptivas ao espaço público. A organização atribui este crescimento ao reforço dos apoios financeiros e logísticos aos artistas e ao alargamento das redes internacionais do festival. Pela primeira vez, a convocatória estabelece um cachê por pessoa e por récita, acrescido de uma bolsa de deslocação por pessoa. Uma alteração que, segundo o vereador, melhora as condições oferecidas aos artistas e reforça o posicionamento internacional do Imaginários. A direção artística assumida por Bruno Costa e Daniel Vilar destaca também o aumento de propostas experimentais e contemporâneas e a diminuição do peso das abordagens mais clássicas das artes de rua. A seleção final será composta por 18 projetos. De acordo com o regulamento, o processo deverá ficar concluído até 15 de outubro, depois da análise das 1.200 candidaturas recebidas. O Castro de Romariz vai transformar-se num palco de viagem ao passado nos dias 19 e 20 de setembro. O projeto cultural Castro de Romariz, As Origens, recupera as memórias dos primeiros povos que habitaram o Monte Crasto há mais de 2.500 anos. Durante dois dias, o público é convidado a descobrir o património arqueológico através de visitas guiadas e encenadas, uma visita noturna, palestras, oficinas, teatro e música. Entre as experiências propostas estão oficinas de metais, cozinha e olaria, que permitem aos participantes contactar com técnicas e saberes associados às comunidades que ocuparam o território. O programa inclui ainda 10 apresentações de teatro histórico e 12 momentos musicais. À noite, há dois concertos temáticos. No sábado, atua Trobar a Morte, ligado ao folk pagão. E no domingo, sobe ao palco o coletivo Urze de Lume, dedicado à espiritualidade e às tradições ancestrais. A iniciativa é promovida pela Câmara da Feira, em parceria com a Junta de Freguesia de Romariz, e realiza-se nas vésperas do equinócio de outono. O Castro de Romariz é uma das mais importantes estações arqueológicas dentro de Orivoga e uma referência da cultura castreja do noroeste peninsular. O povoado está associado aos Turdil e Veteri, povos provenientes do sul da Península Ibérica, que serão fixados no Monte Crasto há mais de 2.500 anos. Todas as atividades são gratuitas, exceto a visita noturna, que requer também inscrição prévia. Tudo contado, já a seguir, como sempre, há discos pedidos com Paula Albuquerque.
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0: 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Bom dia, bom dia. Olá, uma excelente manhã para si. Cá estou eu de regresso. Hoje já é quinta-feira. Nunca mais é sexta-feira para poder soltar a franga. Estamos com JP Ginásios.
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0: Vamos lá então. 913-150-848. Este é o número para pedir a sua música e fazer a sua dedicatória. 913-150-848. Assine a sua mensagem para eu saber com quem estou a conversar. Ok? Pronto. Vamos lá então começar com o primeiro pedido da manhã. Vamos ter com a Maria Sol Amorim. Ela quer ouvir o Zé Amaro, Amar Sem Mapa. Chama-se Amar é Ir Sem Mapa. Porque eu agora tenho o álbum todo. Para dedicar a todo o auditório, aos meninos especiais, aos colegas de trabalho, uma excelente quinta-feira para todos. Obrigada. Beijinhos. Muito obrigada.

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3: Já cá estou de regresso. Bom dia, alegria! Estamos com o JP Ginásios em Fiéis e em Cucujães. Bom dia, Sr. Adriano. O nosso amigo Sr. Adriano de Lobão diz que hoje quer ouvir Oh, Oh Darling, para dedicar à esposa Maria Irene, filhota Paula Cristina, neta Laura Sofia, para o marido César Rezende de Maceda, para o Bruno de Lourosa, Paula Adriana de São Jorge, para a Manuela Almeida de Canelas e Clementina de Azegar, para a Iria Pinto da Uber, Cláudia Souza de Bolívar de Asmães, Paula de Nadais, Carlos Silva, esposa de Laide de São João da Madeira, Nuno Lima de São João de Ver, para as meninas Inês e Nadine de Fiéis, tchau a Deus, saudinha da boa!

Bom dia, bom dia. Vamos ter com a minha princesa Inês. Sim, é vossa, mas é mais minha do que vossa. Ai, ai, ai, ai, ai, ai, ai. Bem, bom dia, tia Paulinha. Hoje quero dedicar o José Malhoa com a Paulinha. Ela muito gosta de me desafiar, esta rapariga. Para dedicar aos meus pais, a todos os meninos especiais, à mim, do Sr. Canedo, para a Rosa, para a Manuela, para o meu amigo Careca, para todas as minhas amigas e para a tia Paulinha. Muito obrigada, princesa. Um beijinho grande.

Pescão convencido que eu vou-te dizer. Achas mesmo? Ó Zé Melhoa! Bem, sintoniza-te. Ai. Bom dia, Paulinha, sou o Bruno, quero ouvir José Alberto Reis, Amor Intemporal, para ligar a vocês, ouvintes, meus pais, Amélia, Manuela Marinho, Sr. Adriano, Berta, para a Elvira, os meninos especiais, Nuno Lima, Cláudia, Cristina, Susana, para todos com uma excelente quinta-feira, diz o nosso Bruninho!

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3: Bom dia, alegria! Bom dia, bom dia, bom dia. Olá. Olha, para aquelas pessoas que nos querem, que acordam, sim, que acordam mal disposta, é outro nome que se diz, mas em rádio não fica lindo, que nos querem tirar do sério, devemos apenas sorrir. E quando der vontade, responder à letra, mas de uma maneira soft, de uma maneira que não nos leva à cadeia. De uma maneira, pronto, calma, serena, de uma maneira tranquila, de uma maneira que, pronto, nos faça perceber que a vida são 3 dias e 2 já passaram, portanto, vamos com calma, porque a vida é um espetáculo, e quanto mais eu conheço as pessoas, mais gosto de animais. Mas isto já não é de agora. Não, isto já não é de agora. Isto já vem de algum tempo que eu acredito nisso. E posso-vos dizer com muita honestidade, os animais são mais fiéis, em todos os sentidos da palavra, do que as pessoas. Porque hoje em dia, com as redes sociais, a fidelidade ou a... Não é bem a fidelidade, É o sentimento de respeito. O respeito por Deus de uma forma incrível. De uma forma incrível. Há dias li um texto e partilhei com vocês de uma senhora que estava bastante exaltada porque nas... Na rede social, numa rede social XYZ, ela havia-se deparado com um senhor que diz que ele começou a dizer que ela era o sonho de qualquer homem, que, pronto, permita-me dizer-lhe isto também, é um defeito que infelizmente vejo muito nos homens, diz ela, não é? Depois ela tem um texto muito, muito correto e muito... vai de encontro àquilo que eu penso e sei. Ela diz assim: não sei se o senhor é casado ou não, mas vejo constantemente homens no Facebook a comentar fotografias de outras mulheres dizendo que são mulheres perfeitas ou o sonho de qualquer homem. No entanto, muitas vezes não conseguem fazer com que a mulher que têm ao lado se sinta ela própria esse sonho como a mulher perfeita. E é precisamente aí que quero chegar. É muito fácil elogiar uma mulher que vemos numa fotografia. Mas muito mais importante é saber valorizar, cuidar e fazer sentir especial a mulher que tem ao vosso lado. Porque no fundo, uma mulher não quer ser o sonho de todos os homens. Quer ser o sonho do homem que escolheu para caminhar ao seu lado. Isto está no meu Facebook, está público, quem quiser pode ir lá buscar, porque a senhora fez esta publicação porque estava revoltadíssima, porque disse que não conhece o homem de lado nenhum, e o homem começou para aqui a dizer uns disparates, a dizer que ela era um sonho de mulher. Pronto, todas nós somos. É aquilo, todas as mulheres que nada dos homens, os homens dos outros, as mulheres dos outros, não há música de mulheres dos outros, dos homens dos outros, das outras, todos querem o outro, só que não veem os defeitos. É como o meu pai dizia assim, isto que sirva para todos nós, para todos vocês, Só nós é que sabemos onde cai a chuva em nossa casa. Cada um sabe onde é que é, onde cai a goteira, exatamente onde é que cai a goteira na nossa casa. Às vezes nós pensamos que estamos a fazer a escolha certa, porque já estamos, são muitos anos, já estamos cansados e vamos trocar por algo melhor. Nunca se troca por algo melhor. Nunca se troca ninguém por melhor, não é. Não é, não é, não é, não é, não é, não é. Sabe porquê? Porque em 10, 15, 20 anos de casados vão-se moldando as situações, as pessoas vão-se moldando, uma vai encaixando aqui, outra acolá e vão-se complementando. Claro, há o gasto, aquela de muitos anos de relacionamento, porque eu vejo muitos documentários e eu ouço muita gente a falar destas coisas, mas pensam que é tudo igual. Pensam que pronto, troca de parceiro, de parceira, a vida é um sonho, talvez no primeiro meio ano, primeiro ano, depois começam a vir as complicações e ele começa a coçar a cabeça ou ela começa a dizer, mas eu quando era casada com o Y, eu ia ao cabeleireiro todas as semanas e com este aqui não posso ir porque este é ciumento. O que é que eu fui fazer à minha vida? Ou ao contrário, eu estou aí todas as semanas a jantar com os meus amigos, esta aqui agora não me deixa ir. Inicialmente até me deixava, agora já me está a começar a colocarem que também à sexta-feira quer ir, não sei o quê, quer não sei o quê. Estão a perceber? Portanto, em casa dos outros é tudo perfeito, até se levantar as telhas e perceber o que é que se passa lá dentro. Só sabe quem, o que está lá dentro. Não, há um ditado qualquer, em Abrantes, fugiu completamente, mas eu daqui a bocado eu vou lá procurar o ditado, só quem está no convento é que sabe o que vai lá dentro. É isso mesmo! Só quem está no convento é que sabe o que vai lá dentro, é isso! É isso mesmo, sim senhora. A Palmira diz que quer ouvir Jorge Ferreira para dedicar a nós, ouvintes, para o filho Bruno, marido, Fátima e família, para todos com beijinhos.

0: Bom dia, bom dia, bom dia! Olá, bom dia, alegria. Ai, mocidade de mim. Pois nunca mais voltou, pois não, fugiu a sete pés. Pois foi, então não foi? 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
0: Ora bem, bom dia, Celeste Oliveira, quero ouvir Joana, amanhã talvez, para dedicar a toda a família, colegas do Uber, para todos os amigos, com beijinhos para todos.

Uma excelente manhã para si. Olhe, bom trabalho. Boa viagem. Olhe, boas férias, se for o caso. A semana passada estava pior, não era? Tínhamos mancho. Estava bem pior a semana passada. E vocês a dizer, pois, mas nós já estávamos a trabalhar. Não adiantava, já não adiantava, não era? Mas esta semaninha dava jeito de estar por casa, porque assim aproveitávamos para ir ver o pôr do sol. Coisa que já não dá, não é? É uma tristeza, é uma tristeza, é uma tristeza, é uma tristeza. Ora bem, uma fantástica manhã para si. Aqui o nosso amigo diz que quer o olho, 28 graus à sombra. Oh, senhor, eu acho que este ano nem tivemos nenhuma noite assim de muito calor. Não tivemos, não. Não tivemos assim aqueles dias de calor. O Carlos Silva diz que quer dedicar-se à sua Adelaide com muito amor e carinho e também quer dedicar ao Sr. Adriano para todos os ouvintes da sintonia. Muito obrigado, um abraço, tudo bom.

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2: Bom dia. São 10 horas.
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Bom dia, alegria! Bom dia, bom dia! Então, e como é que vocês... Ai, eu estou para aqui... Vocês agora estão a aparecer, mas eu já cá estou desde segunda-feira. Pois, eu já voltei na segunda-feira. Olha, nem sei, mas foi, é da maneira que eu também, pronto, tive um bocadinho de descanso. Pois, eu disse que voltava logo no dia 31. Meti-me num 31, meti-me num 31, que vocês nem sabem. Ai, meu Deus, vamos lá então. Bom dia, alegria, sou Adelaide Lamas, quero ouvir Everett's Do You Miss Me Too para as princesas Inês e Nadine, Cláudia da Taboaça, Marília, Paulinha, Marisa, Cristina de São João da Madeira, com um santo dia, sejam felizes, beijinhos e obrigada pelo carinho. Muito obrigada, beijinhos e uma excelente quinta-feira para vocês. Muito obrigada, minha querida, um beijinho. Everett's Do You Miss Me Too? Vamos lá, então, recordar.

Bom dia, alegria! Bom dia, bom dia! Uma excelente manhã! Obrigada por estar por aí, obrigada! Bom dia, bom dia! Vamos lá continuar com as tuas mensagens nesta manhã. Vamos ter com a Teresa, ela quer ouvir o Take My Breath Away. Diz a Teresa, bom dia, minha alegria, Teresa de Souto, quero ouvir Take My Breath Away para o meu paixão, para a linda Paulinha, para a linda princesa Inês e para todas as princesas, um beijinho, diz a Teresa de Souto. Obrigada, Teresa, um beijinho para si.

Bom dia, alegria! Bom dia, bom dia, bom dia. Uma excelente manhã para si. Obrigada por estar por aí nos 92.0. Esta é a sua sintonia. Estamos em direto de Santa Maria da Feira para todo o mundo. Ora bem, vamos continuando, não é, com as suas mensagens. E ontem tive a oportunidade, não vi a reportagem, portanto não sei, mas foi quando fiz aquele scrollzinho nas redes sociais, vi que há uma moradora aqui em Santa Maria da Feira que neste momento está a viver em condições degradadas, que exigem, claro, alguma atenção, mas infelizmente não é só ela. Temos esta moradora que, pronto, que está a viver nestas condições, em condições miseráveis, não é? Em condições que, infelizmente, são condições que nem os nossos animais merecem. E é uma pessoa já debilitada, com muitos anos, mas tenho certeza absoluta, e pelo que consegui perceber, a Divisão Social da Câmara Municipal já está a tratar do assunto. Estas coisas têm que ser reportadas às devidas, não é? Divisões. Se calhar a família ou nunca contactou ou contactou apenas uma vez, mas deveriam insistentemente contactar a Câmara Municipal, que com estas situações eu tenho certeza absoluta que ninguém fica indiferente. Nós não ficamos indiferentes, e de certeza que também quem está, mesmo a Divisão Social e mesmo quem faz parte até da Assembleia Municipal, faz parte da Câmara, se sente também isto como talvez uma injustiça, não é? Uma pessoa com alguma idade a viver nestas condições miseráveis. Portanto, vocês, quando tiverem estas situações, contactem a Divisão Social da Câmara Municipal, porque, pelo que eu tenho vindo a perceber, são pessoas sensíveis, são pessoas que têm uma percepção, e há casos que, infelizmente, têm que ser mesmo na hora. Mas se vocês soubessem a quantidade de idosos que estão nos hospitais à espera que os filhos, supostos filhos, as vão buscar, vocês ficariam estarrecidinhos. Há pessoas que se disponibilizam e são pagas pela Segurança Social para terem lá os idosos, para que os hospitais possam ter vagas, porque há muitos idosos que são lá deixados ficar, e a família diz: eu não tenho com quem deixar ficar, eu não vou levar o meu pai, o meu tio, o meu avô para casa, porque eu não tenho quem tome conta dele. Eu não posso deixar de trabalhar porque pago 600, 700 euros de renda, e como é que eu vou fazer? E deixam-nos ficar. E a Segurança Social, a assistente social tem que tratar destas coisas. Fico triste em saber, não é, desta senhora, mas tenho a certeza que tudo vai ter um final feliz, e a Divisão Social aqui da Câmara Municipal vai com toda a certeza tratar deste assunto com muito carinho, e todos os deputados que fazem parte da Assembleia Municipal também irão em conjunto com todas as entidades responsáveis tratar desta situação que infelizmente acontece um pouco, não só no nosso concelho, mas acontece um pouco por todo o país. Os nossos idosos que tanto trabalharam e viveram para construir um país decente como é o nosso, embora agora estejam a entrar pessoas que nos estão estão a estragar o que é nosso, tão bonito, a nossa simpatia, o nosso acolhimento, porque nós agora temos que olhar duas vezes para as pessoas que batem à porta, que nos batem à porta, mas que é um país fantástico, e estas pessoas, efetivamente, que tanto trabalharam, merecem que os últimos dias de sua vida sejam de prazerosos, não é? Sejam prazerosos. Ora bem, vamos ter com a Rosa. Ela quer dedicar ao marido Ângelo e filhos, para toda a gente o costume, para a princesa Inês, com beijinhos, diz a Rosa de Lourosa. Muito obrigada, Rosa. Um beijinho grande para si. J'aime beaucoup cette

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10: Bom dia alegria, bom dia, bom dia, bom dia. Então onde é que está a saloia? Ah, está aqui, pronto, sim senhora, não me queria aparecer. Bom dia alegria, é Edito Nogueira, hoje quero dedicar um disco ao Nuno Lima, à Fátima Rocha, Andréa Tavares, Daniela Lima, Fátima Barros, Ângelo Oliveira, Joaninha aos meninos especiais, com um beijinho para a nossa locutora linda e um bom dia de trabalho. Diz que quer ouvir o Nuno Ribeiro com Saloia. Muito obrigada, beijinhos e uma excelente quinta-feira. Obrigada pela companhia, obrigada pela sintonia. Vamos lá ficar com a Saloia de Nuno Ribeiro. Cá está ela então. Sim, senhora. Estava-me aqui a dar as voltas.

Nuno Ribeiro com Saloia, Bom Dia Alegria. Olá, Paulinha, gostaria de dedicar uma música a todos os ouvintes, à Paulinha, com um excelente dia, diz o Joaquim Salabercos Lomba. Muito obrigada, beijinhos, Mary G. Blige, e you too, com One.

Alves de Sampaio de Oleiros, em especial ao Hugo Ferreira, a Cláudia Ribeiro, aos meninos especiais, Princesa Inês, diz a Laurinda Rodrigues de Sampaio de Oleiros. Muito obrigada, minha querida. Beijo.

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4: Ora, já cá estou de regresso. Bom dia, alegria! Bom dia, bom dia! Vamos lá continuar com as suas mensagens. Olá, bom dia, Paulinha. Quero uma música para dedicar a todas as colegas de trabalho, para dedicar já à minha filha e para vocês, diz a Anabela Pardal. Muito obrigada, Anabela. Beijinhos. Vamos recordar Simply Red, Holding Back the Years.

Holding Back the Years, os Simply Red. Vamos a mais um pedido, Paulinha. É a Nandinha de Pindelo. Quero dedicar-se a Bruna para todos os ouvintes e principalmente para a Sandra de Nogueira e para todos da rádio com beijinhos.

Oh, seus preguiçosos, oh, suas preguiçosas que ainda não enviaram mensagem. Como é? Última hora vou cantar. Eu na última hora vou andar aqui a cantar. Pois vou. Vocês estão vocês iniciaram o trabalho com tanta preguiça, que estão aí a ouvir, mas não enviam mensagem. Não, está tudo calmo, está tudo sereno. Suas preguiçositas. Bom dia, quero ouvir o David Antunes. Sinto falta para dedicar à minha amiga Cris Melo, à Sofia, à Liana, à Fafá, à Ana Garcês, à Gorete, a todo o pessoal da Voguembal, à Laurinda, à Sónia, à Alexandrina, à Joana, à Olívia, à Laura, ao Nando, à Andréia, à Anissa, à Isabel de Mozelos, ao Nuno Lima, a todo o auditório. Uma boa semana, diz a Branca Dias. Muito obrigada, Branca. Beijinhos.

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1: Olha, uma grande coisa. É uma grande coisa, é uma grande coisa. É uma grande coisa. Então, eu acho que sim. Eu acho que, pronto, seria sempre uma coisa interessante. Uma fantástica manhã para si. Obrigada por estar por aí nos 92.0. Vamos lá continuar com as suas mensagens. Vamos ter com a Ana. Ela diz que hoje quer ouvir André Amaro, Desajeitado. Diz que é para dedicar-se a toda a gente que está em sintonia e para nós também. Gosto tanto desta música. Obrigada, Ana. Beijinhos.

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0: Bom dia! Olá! Bom dia, alegria! Já estou de regresso, uma fantástica manhã para si. 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
0: Uma excelente manhã para si. Obrigada pela sintonia, pela companhia. Até ao meio-dia vou estar por cá. 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Vocês estão com uma preguiça. As férias fazem muito mal, até a mim me fazem mal, quanto mais a vocês. Até a mim me faz mal. Não é? Quanto mais a vocês, não é? É uma tristeza, isto é uma tristeza. Isso é 2 meses de férias. Era. Trabalhávamos um mês estávamos de férias. Trabalhávamos um mês, outro mês estávamos sempre a receber, não é? Não havia cá descontos. Não é? Tínhamos que receber os meses. Ai, eu era assim. Ai, eu se mandasse era assim. Eu não sei como é que fazia isto, mas era assim. Ai, era de categoria. Era de categoria. Mas não vou prometer aquilo que não posso cumprir. Há muita gente que promete e depois não cumpre. Não quero ser como esses, não quero. Não, sou uma pessoa honesta. Meu pai sempre disse que a honestidade é a melhor coisinha que a gente tem. Pode não ser rico, mas desde que seja honesto, é a melhor coisinha que a gente pode ter, é ser honesto. Não vale a pena. Pronto, vamos lá então. Bom dia, Celeste Caldas de São Jorge, quer ouvir Torneiro com Santo Califórnia. Ou melhor, o Santo Califórnia com Torneiro. Assim é que está melhor. Para dedicar às meninas da Magnânia, a todos os ouvintes e para todos da rádio com beijinhos. O que vocês querem? Estou 3 horas sozinha aqui dentro, neste aquário, a conversar com vocês. E é que ninguém me responde. Ninguém me diz um oi. Oi, tudo bem? Oi, como você está? Nada. Só vêm aqui para me mandar trabalhar. Vêm aqui, trazem-me uma ficha de serviço, trazem-me mais não sei o quê, trazem-me mais não sei das contas. E lá tenho eu que trabalhar. Não vem para me trazer um lanchinho, nada disso, nem um chocolatinho.

Fecha a torneira, fecha a torneira, torneiro, fecha a torneira, torneiro. 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Olha, é assim, eles não vendem torneiras, mas têm vidros. Vidros à maneira. 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Bom dia, Paulinha. Quero dedicar uma música à minha filha, ao meu marido, para a Rosa de Lourosa, Joaninha, restantes colegas de trabalho, para a Patrícia Mota, Maria Santos, Teresa de Sangue e Família, Paulinha e Família, para todos da sintonia. Um beijinho especial para a nossa Inês. Beijinhos para todos da Sandrinha. 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Spandau Ballet.

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1: Vamos continuar com as mensagens nesta manhã. Vamos lá então, vamos continuar com o seu pedido. Bom dia, Paulinha, vamos ouvir a Bárbara Tinoco para as minhas filhas Lara e Susana, para o meu neto Bernardo, para o Marco, Tropa da Magnani, para a Sandra Oliveira, Dona Abuzinda, Daniela, Olga, Adelaide Lamas, para as princesas Inês e Nadine, Bruno, Nuno, para todos da rádio com desejos de um bom dia, diz a Cristina de São João da Madeira. Muito obrigada, Cristina, beijinhos, tudo de bom, uma excelente quinta-feira.

Parece que não. Parece que ela não sabia, não. Não, é sempre assim. Não se sabe, pois não. A Susana Carvalho quer ouvir Cláudia Nayara para dedicar ao marido, filhos, nora, neta, colegas de 3D Cork, à amiga Carla, ao Nuno Lima, Bruno, Princesa Inês e a todos com beijinhos.

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1: 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Ora bem, vamos continuar com mais uma mensagem nesta manhã. O Jorge Moreira de Louredo quer ouvir uma música para dedicar à esposa, filhos Daniel, Duarte, Matilde, Moreira, para todos os colegas de trabalho, para a equipa da Sintonia, com uma boa quinta-feira. Beijos e abraços. Muito obrigada, um abraço para si, tudo de bom e uma excelente manhã. Ora bem, vamos lá ficar com uma musiquinha aqui para o nosso amigo...

Bom dia, bom dia, bom dia. Bom dia, alegria. Vamos lá continuar com mais uma mensagem. Bom dia, menina Paulinha. Quero ouvir Carolina de Deus para dedicar a todos que estão em sintonia com beijinhos da Rita. Muito obrigada, Rita. Beijinho para si também e uma excelente quinta-feira.

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2: Bom dia, alegria, bom dia. E como é que vocês estão? Eu já estou a precisar de ir para casa. Para almoçar, porque já estou a ficar com fome. Já estou para aqui a falar em letria, já estou a ficar com fome. Ora bem, vamos a mais uma mensagem. Bom dia, Paulinha. Hoje quero ouvir Anderson Freire com Raridade.

Para dedicar a todos que estão em sintonia, com votos de uma fantástica quinta-feira para vocês também, com beijinhos da Daniela, envio também para os meus irmãos, para a minha mãe e para todos os doentes. Muito obrigada, Daniela, um beijinho para si, tudo de bom.

0: você é raridade.
1: É sim, senhora. É sim, senhora. Vamos lá. A Maria diz que quer ouvir a rainha do TikTok. Diz que é para dedicar aos colegas de trabalho e para nós também. Muito obrigada, Maria. Beijinhos.

Anandita Monteiro diz que hoje quer ouvir o Leonardo. Diz que quer ouvir o seu menino. Que eu saiba, o seu menino chama-se Monteirinho. Chama-se Monteirinho. Bem, não vamos aqui arranjar problemas. Sim? Pronto. Ai, ai, ai, ai, ai, ai, ai, ai, ai. Pronto, ela diz que quer ouvir o seu menino, que é o Leonardo. Diz que é para dedicar a todo o mundo e para nós também. Obrigada, Nandita. Entenda-se lá com o seu Monteirinho, que não tem nada a ver com isto. Eu só li o que você mandou. Olha, não quero saber, não quero saber.

Vamos terminar. Conceição diz que quer ouvir Margo Paulo, Comboio da Meia-Noite, para dedicar-se a nós, para dedicar a todos os ouvintes, aos colegas de trabalho, com uma excelente quinta-feira. Não se esqueça que amanhã, sexta-feira, quer música animada. Combinado? Obrigada pela companhia, pela sintonia e até amanhã.

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2: Bom dia, são 12 horas.
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10: Boa tarde, o essencial da informação segue já a seguir. Há condicionamentos de trânsito a partir desta quinta-feira em várias ruas da freguesia de Fornos. Segundo a Câmara Municipal, a Infraestruturas de Portugal vai realizar trabalhos de reparação do pavimento da Estrada Nacional 109-4 numa intervenção que deverá prolongar-se por cerca de 10 dias. As obras abrangem as ruas do Farinheiro, da Igreja, do Ribeiro e dos Moinhos, entre as 8 da manhã e as 5 da tarde. Durante os trabalhos, o trânsito vai circular de forma alternada, com recurso a semáforos. A Câmara apela à compreensão dos moradores e automobilistas pelos constrangimentos provocados pela intervenção. Santa Maria da Feira prepara-se para receber entre 25 e 27 de setembro a primeira edição do Miolo, Festival da Literatura e do Pensamento. Durante 3 dias, a Biblioteca Municipal transforma-se num espaço de encontro entre literatura, ciência, filosofia, política, design e música, com 12 autores, pensadores e criadores nacionais e internacionais. A ideia é criar um espaço para parar, questionar e pensar sobre um mundo que muda cada vez mais depressa, como refere em entrevista à Sintonia o vereador da Cultura, Turismo e Património, Paulo Marcelo.
11: O facto de termos aqui uma agenda cultural muito preenchida no concelho não invalida que estivéssemos a abranger todos os nossos segmentos de público, inclusive todas as áreas de criação, nomeadamente aquela que tem como objetivo este novo festival. Nomeadamente, estamos a falar da literatura e do pensamento. E, de facto, faltava aqui essa componente no território, um festival diferenciador e que permitisse, de facto, temos tempo para pensar. Não, todos os outros eventos, não é que uns de uma forma ou de outra têm características, particularidades distintas.
4: Sim.
11: Contudo, andamos mesmo todos à velocidade da luz e precisamos de ter aqui uma espécie de um refúgio para pensarmos as coisas de outra maneira, com mais calma, ponderação, e vermos até fazermos aqui, a partir deste festival, um paralelismo e uma análise para aquilo que vamos fazer no território ao nível da cultura, saber qual é o lugar que Santa Maria da Feira ocupa neste território cultural e fazer também o seu enquadramento ao nível nacional e internacional. Eu acho que é importante pararmos para pensar um pouco e percebermos se estamos, e agora ao fim quase de um ano de trabalho, perceber exatamente se esse é o nosso... este é o nosso contributo para já.
4: Sim.
11: E perceber se estamos no caminho certo em termos daquilo que queremos para o futuro, em termos culturais e de pensamento.
10: A Biblioteca Municipal de Santa Maria da Feira será o coração do festival. Para a diretora do equipamento, Mónica Gomes, a escolha não é por acaso. As bibliotecas têm hoje um papel que vai muito além dos livros.
12: As bibliotecas ao longo dos anos têm sofrido uma alteração de paradigma. Mais do que repositórios de livros, são centros de acesso ao conhecimento, à informação, à cultura e ao pensamento. Esta ligação dos livros ao pensamento é óbvia. Os livros potenciam-nos ideias, permitem-nos fazer leituras diferentes, questionar, dialogar, e acho que no âmbito daquilo que já tem vindo a ser a nossa programação, este festival surge como uma necessidade extrema.
10: E o Miolo pretende também responder ao próprio público da Biblioteca Municipal, um equipamento que se destaca a nível nacional pela utilização e empréstimo de livros.
12: O Miolo veio também, de alguma forma, responder àquilo que a nossa comunidade nos pede.
4: Okay.
12: Nós, como disse, já há alguns anos, tentamos sempre cumprir as missões de uma biblioteca pública, mas mais que isso tentamos estar atentos às necessidades da nossa comunidade. Este também é mais um projeto que se traduz nisso mesmo. É um espaço onde, mais uma vez, a comunidade terá voz, poderá ouvir, poderá questionar, trocar ideias e perspectivas. Portanto, acho que efetivamente é um sítio que não poderia ser pensado, ou este festival não poderia ser pensado por outro sítio.
10: Com curadoria de Isabel Lucas, o festival apresenta 12 convidados de diferentes áreas e nacionalidades. Entre os nomes que vão estar no Miolo estão o filósofo francês Gilles Lipovetsky, o físico e ensaísta Carlos Fiolhais, os escritores Dulce Maria Cardoso, Gonçalo M. Tavares, Joana Bertolo e Clara Uzon, o filósofo e investigador Nuno Venturinha e o advogado e antigo governante Adolfo Mesquita Nunes. O programa inclui ainda a urbanista norueguesa Anne-Bit Ovan, o designer e ilustrador espanhol Isidro Ferrer e os músicos Patrícia Relvas e Roberto Afonso, do projeto Lavoisier. Para Paulo Marcelo, é precisamente esta diversidade que distingue a primeira edição do Miolo.
11: De facto, esta diversidade, demonstrar que realmente todos estes nomes nas suas áreas são pessoas com provas dadas e com informação pertinente para transmitir e para nos elucidar aqui de algumas questões que por vezes nós não temos tempo para pensar, e eu acho que é esta diversidade que faz do Miolo algo interessante. Ou seja, aqui está o hemisfério esquerdo, o direito, o mais criativo, o mais pensamento. Temos pessoas muito interessantes, confesso que algumas desconhecia, não é? Naturalmente, uma grande parte conhecia, mas outras eu próprio não sabia, e já estou muito interessado, já adquiri alguns livros.
4: Sim.
11: E já andei a ver algumas coisas. Portanto, faz sentido que, eu acho que aquilo que se passa comigo, estando nós envolvidos na organização e em todo o processo, acredito que juntos dos nossos leitores, das pessoas daqui do nosso território, que estejam também a suscitar bastante curiosidade. E eu vejo exatamente isso dessa maneira, não é?
10: Sob o mote do interior do livro ao interior do pensamento, o festival divide-se em três momentos. Dar forma, no dia 25, explora o design e os processos criativos. Pensar, no dia 26, cruza filosofia, ciência, história e política. E narrar, no último dia, coloca a literatura no centro da reflexão sobre o mundo. Num contexto marcado pela tecnologia e pela rapidez da informação, Mónica Gomes considera que também as bibliotecas têm de acompanhar a transformação sem perder a sua função de criar espaço para a reflexão.
12: Pretendemos mesmo um desacelerar dessas novas tecnologias que temos que estar atentos, principalmente enquanto biblioteca, que são para nós é também uma importante missão, que sim, as bibliotecas também têm que estar atentas às novas tecnologias e às novas formas de ler, e nisso a Biblioteca de Santa Maria da Feira tem também conseguido
10: explorar esses caminhos,
12: esses caminhos através dos diversos serviços digitais que disponibilizamos, alguns até únicos em bibliotecas públicas nacionais, que é o caso das bases de dados SEBSCO. Mas é sobretudo um momento de paragem, um fim de semana para refletir, para dialogar serenamente, pensar nas questões do quotidiano que os livros muitas vezes nos colocam e não temos hipóteses de discutir. Portanto, aqui o livro é o ponto de partida,
10: sim,
12: para grandes questões da atualidade.
10: O programa inclui três conferências e três conversas temáticas que requerem inscrição prévia. As inscrições estão já abertas. Há ainda um conselho, uma apresentação de um livro e uma exposição, todas as atividades de entrada livre. A primeira edição do festival pretende afirmar Santa Maria da Feira como um território de reflexão, criação e pensamento, com a organização a assumir a intenção de dar continuidade ao evento nos próximos anos. O Feirense tem mais um reforço para o ataque. Henrique Pereira, extremo português de 24 anos, chega a Santa Maria da Feira por empréstimo do Santa Clara. Formado no Benfica, o jogador passou pelo Casa Pia, antes de rumar ao Clube Açoriano no verão de 2025. Na última temporada, acabou por ser cedido ao Chaves, onde participou em 14 jogos. A passagem pelo clube flaviense ficou marcada também por vários problemas físicos que limitaram a utilização do extremo. Agora, Henrique Pereira procura relançar a carreira no Feirense e ganhar espaço nas opções do treinador Mário Nunes. O jogador, num vídeo publicado pelo Feirense, mostrou-se expectante de uma temporada positiva no Feirense.
13: Estou ansioso por vivermos momentos muito, muito felizes aqui no Marcolino. Vamos juntos.
10: O extremo é o segundo reforço anunciado esta quarta-feira pelos Fogaceiros, depois do defesa Dorival Oliveira. Entretanto, o Jornal Desportivo Record avançou esta manhã que Luizinho, médio de 20 anos do Braga, vai ser emprestado aos Fogaceiros até ao final da época. De acordo com a mesma fonte, o negócio está fechado e o jogador deverá ser apresentado em breve como reforço do Feirense. Luizinho ainda não somou qualquer minuto oficial pelo Sporting de Braga esta época e terá optado por sair por empréstimo para garantir mais tempo de jogo e experiência competitiva. O médio chegou a ser apontado ao Estrasburgo, mas a transferência não avançou. Também clubes da Primeira Liga terão demonstrado interesse na contratação definitiva do jogador, mas o Sporting de Braga terá recusado as propostas. A confirmar-se, Luizinho será mais uma opção para o meio-campo da equipa orientada por Mário Nunes. A Feirense Bicelaire participa no primeiro grande prémio TSF-JN, uma prova de ciclismo que arranca esta quinta-feira e decorre até domingo. A nova corrida do calendário Velocipédico Nacional tem 4 etapas e vai percorrer vários pontos do centro do país, encerrando a época nacional de ciclismo. A primeira etapa, com uma extensão de 125,2 km, liga Águeda a Ovar esta quinta-feira e deverá favorecer os sprinters com a chegada a acontecer em circuito na região. A partida está marcada para o 12:50 na Rua Luís de Camões, em Águeda. A chegada está prevista para as 15:58 na Avenida da Régua, em Ovar. A Feirense Bicelaire vai alinhar com 7 corredores: Francisco Pereira, Guilherme Mesquita, Harrison Wood, Hugo Andrade, Pedro Andrade, Vyacheslav Ivanov e Vítor de Paula. Depois da etapa inaugural, o pelotão segue para as Terras de Sicó, numa jornada entre Pombal e Condeixa Nova, marcada pela montanha. A terceira etapa disputa-se em Castelo Branco e apresenta um percurso favorável a eventuais fugas. A prova termina domingo em Cascais, com 9 voltas a um circuito de 9,9 km e uma chegada em subida para a Malveira da Serra. O primeiro grande prémio TSF-JN é uma nova corrida de 4 dias que pretende prolongar a época velocipédica nacional e dar mais oportunidades de competição às equipas e corredores. O Projeto Malta prossegue durante este mês com várias iniciativas culturais em Rio Mião. O programa vencedor da Cultura Capital junta património, memória, cultura e comunidade. A programação arranca este sábado, dia 5, com uma visita ao património histórico-religioso de Rio Mião entre as 9:30 da manhã e o meio-dia e meio. No dia 10 há uma sessão de literacia digital às 6:30 da tarde no IFP. O dia 18 é dedicado aos mais jovens com o Festival Jovem de Rio Mião no Largo de Santo António entre as 6 da tarde e a meia-noite. A agenda inclui ainda no dia 24 uma sessão sobre a importância da leitura e das bibliotecas na Biblioteca de Santo António. No dia 25, o Sindicato dos Metalúrgicos recebe a iniciativa intitulada Cultura na Primeira Pessoa às 9:30 da noite. A programação de setembro termina no dia 27 com a apresentação de O Príncipezinho pela Etc. Teatro às 10:30 da manhã na Junta de Freguesia de Rio Mião. O Malta pretende valorizar o património e a memória de Rio Mião, promovendo o envolvimento da comunidade através da cultura e das artes. E hoje, depois das 6, o FIMUV, Festival Internacional de Música de Passos de Brandão, está em destaque nos finais de tarde em sintonia. Vamos estar à conversa com o diretor artístico do festival, Augusto Trindade, a propósito da 49ª edição do evento, que decorre entre 10 de setembro e 31 de outubro.
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5: 12 e 23.

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4: Meio-dia 47.

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2: Boa tarde, são 13 horas.
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3: 29 graus.

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2: Boa tarde, são 14 horas.
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2: Boa tarde, são 15 horas.
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2: Boa tarde, são 16 horas.
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2: Boa tarde, são 17 horas.
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7: Boa tarde, o essencial da informação segue já a seguir. O jogo entre União de Lamas e Guarda da terceira jornada do Campeonato de Portugal está marcado para este domingo às 5 da tarde no estádio Comendador Henrique Amorim, mas a partida chega envolta em polémica devido à coincidência com a procissão em honra de Santa Maria, que começa às 3:30 da tarde e vai obrigar a condicionamentos de trânsito na freguesia. O União de Lamas diz que tentou antecipar o encontro para sábado, depois do sorteio do campeonato, a 30 de julho. O clube garante que chegou a existir uma concordância inicial do Guarda, mas que a alteração nunca foi formalizada. Já este mês, o União de Lamas voltou a apresentar o pedido através da plataforma Score, mas segundo o clube, sem validação do adversário. Perante a proximidade da partida, o União de Lamas diz ainda ter apresentado outras possibilidades: jogar domingo de manhã, às 11 horas, domingo às 6 da tarde, ou adiar o encontro para 27 de setembro. Nenhuma das alternativas, segundo o clube, terá sido aceita. O União de Lamas considera que a realização do jogo durante o período da procissão poderá criar problemas de circulação e segurança e diz ter informado a Junta de Freguesia e as autoridades. O Guarda apresenta uma versão diferente. Em comunicado, garante que nunca recebeu, numa fase inicial, um pedido formal para alterar o jogo e sublinha que uma submissão na plataforma Score não representa um acordo entre os dois clubes. Diz ainda que só foi contactado diretamente esta semana, quando já tinha organizada a logística da deslocação e o plano de treinos. O Guarda afirma ter sugerido que o encontro fosse realizado no Estádio Municipal da Guarda, proposta que o União de Lamas terá recusado. Entretanto, a Associação da Comissão de Festas de Santa Maria esclarece que a procissão começa às 3:30 da tarde e que haverá cortes e condicionamentos de trânsito. A organização garante que a procissão é alheia ao processo de marcação do jogo e apela ao bom senso para que as duas iniciativas possam decorrer sem problemas. Aos adeptos que vão assistir à partida, é pedido que cheguem mais cedo e respeitem a sinalização e as indicações das autoridades. União de Lamas e Guarda medem forças este domingo às 5 da tarde, em duelo a contar para a terceira jornada do Campeonato de Portugal. A turma unionista vai à procura da primeira vitória no campeonato. Há condicionamentos de trânsito a partir desta quinta-feira em várias ruas da freguesia de Fornos. Segundo a Câmara Municipal, a Infraestruturas de Portugal vai realizar trabalhos de reparação do pavimento da Estrada Nacional 109-4 numa intervenção que deverá prolongar-se por cerca de 10 dias. As obras abrangem as ruas do Farinheiro, da Igreja, do Ribeiro e dos Moinhos, entre as 8 da manhã e as 5 da tarde. Durante os trabalhos, o trânsito vai circular de forma alternada, com recursos a semáforos. A Câmara apela à compreensão dos moradores e automobilistas pelos constrangimentos provocados pela intervenção. Santa Maria da Feira prepara-se para receber entre 25 e 27 de setembro a primeira edição do Miolo, Festival da Literatura e do Pensamento. Durante 3 dias, a Biblioteca Municipal transforma-se num espaço de encontro entre literatura, ciência, filosofia, política, design e música, com 12 autores, pensadores e criadores nacionais e internacionais. A ideia é criar um espaço para parar, questionar e pensar sobre um mundo que muda cada vez mais depressa, como refere em entrevista à Sintonia o vereador da Cultura, Turismo e Património, Paulo Marcelo.
8: O facto de termos aqui uma agenda cultural muito preenchida no concelho não invalida que estivéssemos a abranger todos os nossos segmentos de público, inclusive todas as áreas de criação, nomeadamente aquela que tem como objetivo este novo festival. Nomeadamente, estamos a falar da literatura e do pensamento. E, de facto, faltava aqui essa componente no território, um festival diferenciador e que permitisse, de facto, termos tempo para pensar. Não, todos os outros eventos, não é que uns, de uma forma ou de outra, têm características, particularidades distintas.
7: Sim.
8: Contudo, andamos mesmo todos à velocidade da luz e precisamos de ter aqui uma espécie de um refúgio para pensarmos as coisas de outra maneira, com mais calma, ponderação e vermos até fazermos aqui, a partir deste festival, um paralelismo e uma análise para aquilo que vamos fazer no território a nível da cultura, saber qual é o lugar que Santa Maria da Feira ocupa neste território cultural e fazer também o seu enquadramento a nível nacional e internacional. Eu acho que é importante pararmos para pensar um pouco e percebermos se estamos... E agora, ao fim quase de um ano de trabalho, perceber exatamente se esse é o nosso... este é o nosso contributo para já.
7: Sim.
8: E perceber se estamos no caminho certo em termos daquilo que queremos para o futuro, em termos culturais e de pensamento.
7: A Biblioteca Municipal de Santa Maria da Feira será o coração do festival. Para a diretora do equipamento, Mónica Gomes, a escolha não é por acaso. As bibliotecas têm hoje um papel que vai muito além dos livros.
9: As bibliotecas ao longo dos anos têm sofrido uma alteração de paradigma. Mais do que repositórios de livros, são centros de acesso ao conhecimento, à informação, à cultura e ao pensamento. Esta ligação dos livros ao pensamento é óbvia. Os livros potenciam-nos ideias, permitem-nos fazer leituras diferentes, questionar, dialogar, e acho que no âmbito daquilo que já tem vindo a ser a nossa programação, este festival surge como uma necessidade extrema.
7: E o Miolo pretende também responder ao próprio público da Biblioteca Municipal, um equipamento que se destaca a nível nacional pela utilização e empréstimo de livros.
9: O Miolo veio também, de alguma forma, responder àquilo que a nossa comunidade nos pede.
7: Okay.
9: Nós, como disse, já há alguns anos, tentamos sempre cumprir as missões de uma biblioteca pública, mas mais que isso tentamos estar atentos às necessidades da nossa comunidade. Este também é mais um projeto que se traduz nisso mesmo. É um espaço onde, mais uma vez, a comunidade terá voz, poderá ouvir, poderá questionar, trocar ideias e perspectivas. Portanto, acho que efetivamente é um sítio que não poderia ser pensado, ou este festival não poderia ser pensado por outro sítio.
7: Com curadoria de Isabel Lucas, o festival apresenta 12 convidados de diferentes áreas e nacionalidades. Entre os nomes que vão estar no Miolo estão o filósofo francês Gilles Lipovetsky, o físico e ensaísta Carlos Fiolhais, os escritores Dulce Maria Cardoso, Gonçalo M. Tavares, Joana Bertolo e Clara Uzon, o filósofo e investigador Nuno Venturinha e o advogado e antigo governante Adolfo Mesquita Nunes. O programa inclui ainda a urbanista norueguesa Anne-Bit Hovan, o designer e ilustrador espanhol Isidro Ferrer e os músicos Patrícia Relvas e Roberto Afonso do projeto Lavoisier. Para Paulo Marcelo é precisamente esta diversidade que distingue a primeira edição do Miolo.
8: De facto, esta diversidade, demonstrar que realmente todos estes nomes nas suas áreas são pessoas com provas dadas e com informação pertinente para transmitir e para nos elucidar aqui de algumas questões que por vezes nós não temos tempo para pensar, e eu acho que é esta diversidade que faz do Miolo algo interessante. Ou seja, aqui está o hemisfério esquerdo, o direito, o mais criativo, o mais pensamento. Temos pessoas muito interessantes, confesso que algumas desconhecia, não é? Naturalmente, uma grande parte conhecia, mas outras eu próprio não sabia, e já estou muito interessado, já adquiri alguns livros. Sim. E já andei a ver algumas coisas. Portanto, faz sentido que, eu acho que aquilo que se passa comigo, estando nós envolvidos na organização e em todo o processo, acredito que junto dos nossos leitores, das pessoas daqui do nosso território, que estejam também a suscitar bastante curiosidade, e eu vejo exatamente isso dessa maneira, não é?
7: Sob o mote do interior do livro ao interior do pensamento, o festival divide-se em três momentos. Dar forma, no dia 25, explora o design e os processos criativos. Pensar, no dia 26, cruza filosofia, ciência, história e política. E narrar, no último dia, coloca a literatura no centro da reflexão sobre o mundo. Num contexto marcado pela tecnologia e pela rapidez da informação, Mónica Gomes considera que também as bibliotecas têm de acompanhar a transformação sem perder a sua função de criar espaço para a reflexão.
9: Pretendemos mesmo desacelerar dessas novas tecnologias que temos que estar atentos, principalmente enquanto biblioteca, que são para nós, é também uma importante missão, que sim, as bibliotecas também têm que estar atentas às novas tecnologias e às novas formas de ler, e nisso a Biblioteca de Santa Maria da Feira tem também conseguido
7: explorar esses caminhos
9: através dos diversos serviços digitais que disponibilizamos, alguns até únicos em bibliotecas públicas nacionais, que é o caso das bases de dados SEBSCO. Mas é sobretudo um momento de paragem, um fim de semana para refletir, para dialogar serenamente, pensar nas questões do quotidiano que os livros muitas vezes nos colocam e não temos hipóteses de discutir. Portanto, aqui o livro é o ponto de partida.
7: Sim.
9: Para grandes questões da atualidade.
7: O programa inclui três conferências e três conversas temáticas que requerem inscrição prévia. As inscrições estão já abertas. Há ainda um concerto, uma apresentação de um livro e uma exposição, todas as atividades de entrada livre. A primeira edição do festival pretende afirmar Santa Maria da Feira como um território de reflexão, criação e pensamento, com a organização a assumir a intenção de dar continuidade ao evento nos próximos anos. O Projeto Malta prossegue durante este mês com várias iniciativas culturais em reunião. O programa vencedor da Cultura Capital junta património, memória, cultura e comunidade. A programação arranca este sábado, dia 5, com uma visita ao património histórico-religioso de Rio Mião, entre as 9:30 da manhã e o meio-dia e meio. No dia 10, há uma sessão de literacia digital às 6:30 da tarde, no IFP. O dia 18 é dedicado aos mais jovens, com o Festival Jovem de Rio Mião, no Largo de Santo António, entre as 6 da tarde e a meia-noite. A agenda inclui ainda, no dia 24, uma sessão sobre a importância da leitura e das bibliotecas, na Biblioteca de Santo António. No dia 25, o Sindicato dos Metalúrgicos recebe a iniciativa intitulada Cultura na Primeira Pessoa, às 9:30 da noite. A programação de setembro termina no dia 27, com a apresentação de O Príncipezinho, pela Etc. Teatro, às 10:30 da manhã, na Junta de Freguesia de Rio Mião. O Malta pretende valorizar o património e a memória de Rio Mião, promovendo o envolvimento da comunidade através da cultura e das artes. E hoje, depois das 6, o FIMUVE, Festival Internacional de Música de Passos de Brandão, está em destaque nos finais de tarde em sintonia. Vamos estar à conversa com o diretor artístico do festival, Augusto Trindade, a propósito da 49ª edição do evento, que decorre entre 10 de setembro e 31 de outubro.
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2: Boa tarde, são 18 horas.
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2: Olá, está no ar mais uma edição dos Finais de Tarde em Sintonia. Há festivais que chegam, acontecem e desaparecem do calendário e depois há festivais que se tornam parte da identidade de um território. O FIMUV, Festival Internacional de Música de Passos de Brandão, prepara-se para celebrar a sua 49ª edição, quase 5 décadas depois de ter sido criado pelo CIRAC, um festival que atravessou gerações, mudanças de públicos e diferentes momentos da vida cultural do país, mas continua a trazer a Santa Maria da Feira grandes nomes da música nacional e internacional. A edição deste ano acontece entre 10 de setembro e 31 de outubro e cruza nomes como Olga Kulczynska, Salu Salon e Sofia Escobar, terminando em grande com a ópera Turandot de Puccini. Para sabermos tudo sobre esta edição, temos connosco em estúdio o diretor artístico do FIMUV, Augusto Trindade. Bem-vindo mais uma vez à Rádio Sintonia. Boa tarde, Augusto.
3: Boa tarde, Filipa. Boa tarde a todo o nosso auditório. É um prazer estar cá, é um prazer estar mais uma vez a anunciar a programação deste festival que já está enraizado no nosso concelho e portanto espero apresentar hoje a programação e que as pessoas gostem, que esse é que é o importante. Trabalhamos precisamente para esta altura do ano. Eu acho que tenho aqui algumas surpresas para apresentar. Vamos começar, se calhar. E, portanto, é com um enorme prazer, mais uma vez, que estou cá. Obrigado pelo convite, Filipe.
2: Muito bem, nós já vamos à programação do FIMUV, mas Augusto está há 13 anos enquanto diretor artístico. Quando olha para este festival, qual é a primeira grande diferença que encontra entre o festival que começou a programar e o FIMUV que é hoje?
3: Existe uma grande diferença, obviamente. Acho que crescemos muito. Obviamente que também a dotação financeira para o festival também cresceu bastante, graças à Direção-Geral das Artes e ao município de Santa Maria da Feira, que são os dois grandes os dois grandes fontes de financiamento do festival, além dos nossos patrocinadores, que também cresceram, e graças a essa dotação e à experiência que foi também granjeada ao longo destes anos, eu acho que chegamos a uma programação que cada vez mais é difícil de ultrapassar. Temos que ser criativos, que isso é o que é o mais importante, e irmos ao encontro do nosso público. Obviamente que o público também cresceu, a qualidade, são cada vez mais exigentes, e é para essa exigência que nós também trabalhamos.
2: Claro, este é um festival que nasceu em 1977, quase 50 anos depois. Como é que se mantém a identidade de um festival sem ficar preso ao passado, à sua própria história, Augusto?
3: Portanto, isto obviamente tem a ver com uma grande persistência, sempre em crescendo, em termos de qualidade, obviamente também um trabalho muito grande da própria associação, que é o CIRAC. O CIRAC este ano faz 50 anos.
2: Sim, uma data bonita.
3: É, exatamente. Arrisco-me a dizer que é uma das mais ativas associações do nosso município. Não tem só o festival, tem também outras atividades. E, portanto, obviamente que este crescimento que tem vindo a acontecer, especialmente nestes últimos anos, não esquecendo os primeiros anos, em que realmente também tivemos programações fantásticas e todos os outros anos que vieram, mas o festival foi cada vez mais afirmando-se não só a nível local, mas fundamentalmente a nível nacional e a nível internacional. Como? Se antigamente era difícil a contratação de músicos estrangeiros, hoje são as principais agências mundiais a enviar-nos sugestões e a queremos que os seus artistas estejam presentes no nosso festival. Portanto, isso é realmente um sinal extremamente importante para nós, que justifica realmente este crescimento. Outro fator é também o público, que tem sido cada vez mais no nosso festival, e cada vez mais exigente, o que é que também é extremamente importante. Esta ligação que também temos com as escolas, de música, as escolas oficiais do ensino da música, e também, enfim, o ensino geral. Portanto, esta criação de público realmente tem dado frutos e para nós é extremamente importante.
2: Claro, programar um festival fora de um grande centro urbano como Porto ou Lisboa é também um grande desafio, Augusto. Ou é cada vez mais fácil até pela afirmação que o FIMUV tem tido nos últimos anos?
3: Difícil e fácil. Eu vou começar pelo difícil. Obviamente, estando num grande centro, temos mais possibilidade de termos cada vez mais público e, obviamente, estamos nesses grandes centros, também esse trabalho já foi feito há muito mais tempo, não é? Portanto,
2: as pessoas habituadas. E salas de outra dimensão, se calhar, não é?
3: E salas de outra dimensão, apesar que aqui vem a facilidade de, no nosso concelho, temos um conjunto de equipamentos e espaços que realmente são únicos também a nível nacional. Nós temos o Aeroparque, a começar logo por este equipamento, que eu arrisco-me a dizer, todos os anos o digo aqui, que deve ser uma das melhores salas, se não a melhor sala no país. E depois temos outros espaços, temos o Cineteatro, temos a Igreja da Misericórdia, temos os auditórios das escolas de música, nomeadamente Passos de Brandão, sim, temos um conjunto de património que também facilita a colocação de determinados agrupamentos, determinados músicos, determinados, enfim, tipologias que funcionam muitíssimo bem.
2: Claro, claro que sim. Augusto, a programação deste ano atravessa música clássica, ópera, música antiga, cinema, Broadway, jazz e até videomapping. Não há limites para o que pode ser o FIMOVE?
3: Eu gostava de dizer que não, Filipa, não é? Mas o limite é sempre sermos criativos. Essa criatividade, obviamente, a partir de certa altura, quando também os meios financeiros também
2: escasseiam,
3: também tem que terminar, não é? Eu brincava agora um bocadinho, antes de entrarmos, enfim, só falta agora contratar os Rolling Stones com a Orquestra Filarmónica de Berlim.
2: Nova fasquia.
3: Exato, é já ali. Mas o que é importante é continuarmos a trabalhar com os músicos locais, com as associações locais também, que é extremamente importante. Este caminho de lançamento de jovens músicos também é importante e abrimos, sim, obviamente, novas tipologias. Nós queremos, e agora falo também aqui enquanto membro da direção da Orquestra Filarmónica Portuguesa, ao qual estou intimamente ligado, e também enquanto músico, firmarmos a ópera no nosso concelho. Nós temos condições para isso. E, portanto, também cá está a ópera também no festival.
2: A fechar, portanto, com chave de ouro.
3: Já fizemos em fevereiro e, sim, agora temos a Turandot, que realmente é uma das grandes óperas do repertório operático e que me orgulha muito de ter cá. Deixe-me também dizer-lhe isto. Isto é uma produção do Teatro de Wiesbaden e uma coprodução do Opera Fest Lisboa Oeiras, Orquestra Filarmónica Portuguesa e também o Festival Internacional de Música de Passos de Brandão.
2: Muito bem, vamos à edição de 2026, já vamos percorrer a programação, mas se tivesse que explicar esta 49ª edição em poucas palavras, como é que se sintetiza?
3: Eu vou-te sintetizar, nós temos espetáculos dos 8 aos 80, ou dos 5 aos 5 mil, o que vocês queiram. Nós temos aqui um conjunto de espetáculos diferenciados, com várias tipologias, desde a música, a Filipa já o disse, desde a música sinfónica, desde a música de câmara, desde a música de câmara ligada ao humor, desde o jazz, desde big band, desde, sei lá, recital. Temos aqui jovens talentos que ganharam já grandes concursos internacionais como o António Pavan. Vamos ter um videomapping que vai ilustrar os 50 anos da história do FIMOVE, que vai ser projetado na nossa associação. Portanto, temos música antiga numa das igrejas para mim mais bonitas, desculpem-me, as outras também são muito bonitas, mas aquela é especial, a Igreja da Misericórdia, que, sim, é uma igreja tão bonita, isto é, mais uma vez, sem menosprezar as outras,
2: sim,
3: igrejas.
2: Sim, também alvo de recuperação recentemente.
3: Exatamente, e quando os músicos vêm, ficam deliciados com a beleza. Enfim, temos aqui um conjunto de espetáculos diferenciados que eu acho que o público se vai identificar.
2: Muito bem, a abertura acontece a 10 de setembro no CIRAC, com o Showcase FIMOVE pelo Mundo. O que é que o público pode esperar deste primeiro momento?
3: O Showcase é precisamente para mostrarmos os artistas e a sua ansiedade para estarem no nosso festival. Portanto, todos eles gravaram um vídeo a mostrar a sua alegria em estar presente. Vamos ter também algumas entidades que vão estar presentes a falar um pouco do festival e a falar um pouco da atividade cultural do nosso concelho. Vamos ter também a apresentação de dois artistas ao mesmo tempo no nosso, no, enfim, durante o programa. É um programa online online, mas também é, há aqui uma diferença que já começou o ano passado, que também as pessoas podem vir, portanto vai ser no CIRAC, vai ser ao vivo, portanto podem também estarem presentes e portanto vai ser ali a apresentação de, no fundo, de todos os artistas que vão participar no nosso festival.
2: Muito bem, poucos dias depois temos Olga Kulczynski e a Orquestra Filarmónica Portuguesa no Europark, a orquestra que vai também celebrar uma data especial, Augusto.
3: Vai, estamos a festejar os nossos 10 anos, não é? E este concerto eu apelo a que as pessoas estejam presentes, porquê? Primeiro, o repertório é fabuloso. A solista é de uma dimensão absolutamente mundial. Eu vou só dizer onde é que esta a Olga já passou. Já passou no Metropolitan Opera de Nova Iorque, na Ópera Nacional de Paris, Opernhaus de Zurique, quer dizer, não vale a pena estar agora aqui e por aí fora. Sim. Portanto, é uma solista, enfim, que já cantou nas principais salas de ópera, de um nível absolutamente fabuloso, e que vai cantar aquelas óperas mais conhecidas que todos nós gostamos de ouvir. Portanto, vai-nos apresentar estas áreas de óperas como a Condessa da Dovechona, das Bodas de Fígaro, Giuditta, Mein Lippen de Lear, Puccini, Mimi, Don Delieta de Bohème. Quer dizer, são estas áreas de óperas que toda a gente conhece.
2: Sim.
3: E que realmente vão ser executadas a um nível que as pessoas vão ficar absolutamente deleitadas. É a não perder. A par disso, vamos ter também a Orquestra Filarmónica Portuguesa, que vai tocar também, bem, apresentar duas obras que também são dois ícones, não só pela dificuldade, mas também por serem absolutamente espetaculares no repertório sinfónico, e não muito tocadas. Uma delas, o Dom Juan, de Richard Strauss, uma obra cheia de energia, impactante, uma obra que desde o início até ao fim, apresenta um virtuosismo, enfim, cavalgante, quase que poderia dizer assim. E depois temos ali o Pássaro de Fogo de Stravinsky, que também é uma obra absolutamente fantástica e que geralmente é muito, muito, muito, muito bem acolhida pelo público.
2: A expectativa é encher o Europark neste dia?
3: Isso é o que nós queríamos, obviamente, que para isso as pessoas têm que adquirir o seu bilhete. Eu passo também a anunciar que os alunos e os amigos da orquestra têm descontos de 50%, portanto há um código que vai ser distribuído pelas escolas de música, por as escolas, pelos membros do Coro da Lapa, que também são parceiros, pelos membros do Festival da Guarda, enfim, que vão ser distribuídos dos membros, os membros da Academia de Música de Passos Brandão, da Academia de Música Santa Maria da Feira, do Conservatório de Terras Santa Maria. Vai ser distribuído um código que vão ter a possibilidade de terem um desconto de 50% na aquisição de bilhetes. Portanto, não é pelo preço simbólico quase que não vão poder assistir a este concerto já no dia 13. E acreditem, vai ser mesmo um grande concerto, imperdível, porque não é todos os dias temos uma solista com esta
2: qualidade,
3: com
2: aqui
3: esta
2: em Santa
3: qualidade
2: Maria,
3: absolutamente, sim.
2: Muito bem, vamos fazer só uma pausa na programação, porque o FIMUV não se fecha num só espaço. Temos o CIRAC, igrejas, a Academia de Música, o Cineteatro António Lamoso, também o Europark. Esta tem sido uma fórmula já adotada nos últimos anos pelo FIMUV. É uma forma de aproximar o festival das pessoas, Augusto?
3: Filipe, assim sempre. Um festival pode ter muita qualidade, se não tiver público, não existe, não é? E, portanto, o público para nós é o mais importante. Fazemos toda esta programação, programamos a pensar no público e dar-lhe o melhor. E depois também ouvimos muitas das vezes o que é que o público deseja, porque há várias sugestões muitas vezes que nos chegam e nós tentamos de ir ao encontro daquilo que o público de certa maneira nos pede. Também, por outro lado, vemos nos espetáculos anteriores o que é que efetivamente as pessoas mais gostaram e vemos isso pela pelo agradecimento,
2: pelo
3: feedback que vamos tendo. E por isso tentamos subir outro patamar para dar às pessoas também essa possibilidade de não ser necessário ir ao Porto, ou a Lisboa, ou a Londres, ou a Paris e tê-los aqui mesmo ao lado da porta.
2: Muito bem. A 19 de setembro temos um filme, Sol do Norte.
3: Temos um filme, exatamente, é um filme muito especial, porque é um filme que é realizado pelo André Silva Santos. Este filme teve algumas cenas gravadas na Academia de Música de Passos de Brandão. Há dois atores, ou dois flautistas, uma atriz e um ator, que participaram no filme. Neste caso foram dois alunos que fizeram parte de um casting e que fazem parte do filme. Portanto, são dois alunos, representam dois alunos de flauta, e que têm ali uma participação muito ativa. Inclusive o Rodrigo, que é o segundo flautista, fecha o filme e, portanto, toda a parte de genérico é feita ao som da flauta desse aluno da Academia de Música de Passos de Brandão. Este filme, portanto, é vencedor do Curtas, do Festival Internacional de Curtas de Cinema de Vila do Conde. Já passou por festivais como o Festival de Angers, o Festival Internacional de Cinema de San Sebastián, inúmeros prémios que também já ganhou. E, portanto, assim, grosso modo, é um filme que também é gravado na região, nomeadamente em São João da Madeira, e que passa pela região e pelas principais bandas também. É a história de um professor de flauta, que é o Samuel, que tem 38 anos, e que vive em São João da Madeira. Ele passa os dias entre as suas aulas, e ao mesmo tempo também os seus rituais de luto pela perca da sua esposa. Uhum. Portanto, é um filme muito nostálgico, é um filme que nos deixa a pensar um pouco sobre a solidão, um pouco sobre o luto, e que isto depois vai ter aqui assim um desenvolvimento, porque ele recebe a visita do irmão e a sua rotina vai sofrer aqui algum impasse. Também é um filme que nos chama a atenção um pouco sobre a velhice e sobre a solidão. É um filme muito bonito, que vai ser exibido no CIRAC e depois vai ter a moderação do Mário Augusto. Sim. em que vai estar presente o realizador, os atores, e há mais alguns convidados para falarmos um pouco sobre a história e sobre a mensagem que o filme quer passar. Portanto, imperdível, no dia 19 de setembro. É uma estreia termos aqui o cinema, mas que no fundo está muito ligada aqui com a música, aqui este cruzamento, e por isso o filme estar cá.
2: Muito bem, a 3 de outubro temos na Igreja da Misericórdia de Santa Maria da Feira Músicos do Tejo.
3: Exatamente, temos os Músicos do Tejo, um agrupamento de música antiga a não perder, com o espetáculo Avec du Sur, portanto às 21h30. Não perder, porque é um espetáculo muito bonito, virtuoso, e que tem tudo a ver com o espaço onde vai estar, que é mágico.
2: No dia seguinte há recital de piano e violoncelo na Academia de Música de Passos de Brandão.
3: Sim, vamos ter o duo de violoncelo e piano com estes dois intérpretes incríveis, Varjan Bartikian, que é um violoncelista arménio, que foi durante vários anos chefe de naipe da orquestra Gulbenkian, continua a ser um violoncelista de excelência. O repertório vai ser interessantíssimo e vai ser acompanhado com toda a maestria, com certeza, pela excelente pianista também, Isolda Crespi Rubio.
2: Muito bem, fica também esta nota. No dia 10 de outubro há uma combinação pouco habitual, temos videomapping e Mimos Dixie Band. O que é que está por detrás desta aposta? O que é que vai acontecer?
3: O que é que vai acontecer é algo muito simples. Dia 10 é as comemorações, exatamente, dos 50 anos, uma data que é próxima das comemorações dos 50 anos do CIRAC. Portanto, no dia 10 vamos ter videomapping, portanto vamos fazer uma projeção na fachada do CIRAC. De certa maneira vamos mostrar toda a história desde 1977 até cá, desde o início de 77 ou 76, agora estou 50 anos, não, 76,
2: sim,
3: exatamente,
2: 76.
3: Do CIRAC.
2: Do CIRAC.
3: Do CIRAC. Portanto, vamos mostrar toda a história ali, portanto, projetada no, nesse videomapping desde os inícios até hoje. E depois, obviamente, como é uma associação jovem, com muitos jovens, vamos ter aqui o Mimos Dixie Band, que associa aqui a música instrumental ligada aos instrumentos mais de banda, com humor. Portanto, eu acho que vai ser aqui uma conjugação muito feliz, que no fundo vamos tentar recriar uma festa e desconstruindo um bocadinho aquele lado formal, que é isso que o CIRAC é.
2: Muito bem, a 14 de outubro e depois também a 23 de outubro, se calhar podemos juntar, porque estamos a falar de dar palco ao talento jovem, concerto de laureados.
3: Exatamente, no dia 14 de outubro temos Prémio Jovens Músicos, temos aqui um dos laureados do Prémio Jovens Músicos, que é, agora não me recordo do nome, que é uma grande falha minha, portanto...
2: Eu vou tentar ter essa informação,
3: não sei se é
2: possível.
3: Mas eu sei, porque às vezes é tantos nomes... que eu ainda hoje estive ao contacto com ele e, portanto, posso lhe dizer quem é facilmente. Portanto, temos o Miguel Traquina,
2: percussionista.
3: O Miguel Traquina, portanto, vencedor no Prémio Jovens Músicos em Percussão, e que também tem aqui uma particularidade, e por isso, eu esquecendo deste nome, é uma falha gravíssima da minha parte. O Miguel Traquina também esteve este ano como membro do júri do Passos Premium. Portanto, não foi um elemento que teve a concorrer, não, fez parte já do júri. Portanto, isso destaca a grande qualidade já e a carreira deste jovem. Portanto, vai estar no dia 14 às 15 horas no auditório de Passos da Academia de Música de Passos Brandão. Depois, no dia 23, temos outro concerto de lançamento de carreiras, se assim se pode dizer. Vamos ter aqui o outro Mateus Barros. O Mateus Barros, que ganhou o prémio Excelência em Piano, e vamos ter uma saxofonista, que não me lembro agora do nome, que é a vencedora do concurso internacional de música do Fundão, que também é primeiro prémio em termos superiores, mas que agora, enfim, não me recordo agora
2: do nome. Mas dois momentos também para acompanhar na Academia de Música de Passos Brandão.
3: Exatamente.
2: Muito bem, depois, a 17 de outubro, temos Salu Salon,
3: portanto, este concerto é sempre, eu reservo sempre um concerto divertido para a população em geral. Este concerto, mais uma vez, é constituído por duas violinistas, uma violoncelista e uma pianista.
2: Sim.
3: Portanto, um quarteto de senhoras, de meninas, como eu costumo dizer. Portanto, só aqui já é um bocadinho diferenciador também dos outros. O que é que elas vão fazer? Vão desconstruir. Vão desconstruir aquilo que nós temos... na música clássica. Já agora deixe-me aqui falar um pouco sobre isto, porque quando nós falamos da questão de a música clássica é muito chata, porque nós nem nos conseguimos mexer, temos que estar com muita atenção. E porquê? Porquê que será que isso acontece? Para já, com certeza que nos podemos mexer, podemos ter reação, a música provoca-nos isso. Mas muitas vezes temos que, se calhar, escutar com um pouco mais de atenção, porque há tantos pormenores, e são esses pormenores que marcam a diferença. Quando nós ouvimos, por exemplo, um tema de música rock, não é? Geralmente a dinâmica é sempre a mesma, não é? Eu, por exemplo, se me perguntar a mim, Filipa, se gosto de ouvir música clássica no carro, agora gosto mais porque a viatura que eu tenho agora tem uma excelente aparelhagem e consigo ter uma maior profundidade e perceber mais o pormenor. Mas antigamente não tinha. Então, como existem muitas dinâmicas, como existe muito pormenor, se nós não estamos com atenção, não desfrutamos.
2: É essa
3: a única diferença. Enquanto não só há muitas nuances dinâmicas, como rítmicas também. E, portanto, o que é que faz o Salu Salão aqui? No fundo, desconstrói um pouco tudo isto, explica um pouco às pessoas esta questão, e depois brinca também com os temas mais conhecidos, entra num diálogo constante com o público, e, portanto, essa experienciação é que faz com que as pessoas também se sintam mais envolvidas no espetáculo e gostem. E, obviamente, também há aqui uma questão pedagógica que também chama-nos a atenção para, enfim, aproveitando esta tipologia de concertos para chegarmos ao grande público.
2: Claro, a 17 de outubro no Cineteatro António Lamoso às 21h30. No dia seguinte temos António Pavan.
3: António Pavan é um menino que aos 12 anos, portanto ele deve estar agora com, se não tem 13, já deve estar a fazer 13, ou já deve ter 13 anos, aos 12 anos ganhou o Prémio Júnior Chopin. É um dos grandes prémios de piano a nível internacional. A presidente do júri é uma das grandes pianistas a nível mundial. Que estava, e portanto, o que é que acontece? Queremos também trazer este jovem para, no fundo, servir de inspiração à nossa comunidade educativa, aos nossos jovens que estudam música, porque é possível realmente atingir-se um nível muito, muito, muito, muito elevado, mesmo com terna idade.
2: Claro, viajamos até 24 de outubro para um concerto do coro do CIRAC, Ecos e Horizontes, que vai decorrer na Igreja Matriz de Passos Brandão.
3: É verdade, portanto, mais uma vez o coro, e é com muito orgulho que temos...
2: Já tem sido presença habitual, não é?
3: Sim, desde o início do festival. O coro do CIRAC faz parte do festival.
2: Das peças... será a 49ª atuação do coro no FIMUV?
3: Eu penso que sim, penso que nunca houve
2: interregno.
3: Exatamente, e portanto temos o coro do CIRAC com o tema Ecos e Horizontes, que nos vai apresentar um conjunto de obras interessantíssimo e que às 21h30 se apresentará na Igreja Matriz, dirigida pelo maestro André Lousada.
2: Muito bem. A 25 de outubro, um dos grandes momentos também do FIMUV, temos Sofia Escobar, Ricardo Afonso e Orquestra 3Fs num concerto dedicado à Broadway e ao cinema.
3: Mais uma vez, Orquestra 3Fs, o festival tem aqui uma grande responsabilidade. Porquê? A Orquestra 3Fs nasce no festival. Portanto, é uma orquestra, se assim se pode dizer, do festival. E em que damos palco aos jovens das três escolas de ensino oficial de música. Portanto, é a terceira edição, portanto, e cada vez mais notamos que, por parte dos estudantes, por parte também das escolas, faz cada vez mais sentido a existência desta mesma orquestra. Notamos, por parte dos alunos, um entusiasmo cada vez maior, e sempre que começamos a preparação deste espetáculo, já temos os alunos a perguntarem das diversas escolas: então quem é o solista? Então o que é que vamos fazer? Portanto, e é isso para nós é o mais importante, é realmente motivarmos os alunos e darmos um grande palco como é o Europarque. Este ano vamos ter um espetáculo em que o título é Broadway e o cinema em concerto. Vamos ter, enfim, os grandes temas musicais e dos grandes compositores de música para cinema presentes, com dois grandes solistas, quer dizer, a Sofia Escobar dispensa a apresentação, e o Ricardo Afonso é um nome também muito conhecido nos musicais. Ele esteve durante vários anos em Londres, foi um dos participantes no Britain's Got Talent, não é? Que toda a gente conhece com o Simon Cowell enquanto júri, e que teve uma prestação também fantástica. Portanto, é um cantor absolutamente exímio, portanto, imperdível este espetáculo. E tenho a certeza que vai estar esgotado, porque temos mais de 250 jovens em cima do palco.
2: Muito bem. E a 31 de outubro, novamente no Europarque, o FIMUV fecha com chave de ouro, Turandot, de Puccini. Augusto, o que é que há a dizer sobre este grande momento da Orquestra Filarmónica Portuguesa?
3: A Turandot é realmente uma das grandes óperas do repertório operático. Mais do que isso, vamos inseri-la num festival de música. Eu penso, não quero estar a cometer nenhum erro, eu sei se pode haver um outro festival que tenha uma pequena ópera, mas uma ópera com estas dimensões, eu acho que o Festival Nacional de Música de Passos Brandão é o único a fazê-lo com estas dimensões. Portanto, isto é uma produção do teatro, como já disse, do Teatro de Wiesbaden, em uma coprodução com a Orquestra Filarmónica Portuguesa, com a Opera Fest e com o FIMUV. É uma história deliciosa de uma princesa que, no fundo, aquilo que faz é criar uma série de enigmas em que os pretendentes para casar com ela têm que desvendar esses enigmas. E se não desvendarem esses enigmas, ficam sem cabeça, talvez, não é? Portanto, e é uma história que fala um pouco disto, portanto, de toda esta trama em que no final há um príncipe que consegue realmente desvendar todos aqueles enigmas e tornar-se realmente o príncipe perfeito para a princesa da China.
2: Muito bem, temos a programação principal desvendada, depois a programação paralela. Que significado é que atribui também esta programação paralela que vai, por exemplo, às escolas, Augusto?
3: É extremamente importante porque o festival também tem uma grande responsabilidade em termos da formação do público mais jovem. É aí que temos que começar. E, portanto, temos sempre um espetáculo. Este ano vai ser um espetáculo de marionetas que vai percorrer as várias escolas do primeiro ciclo, portanto, com um espetáculo inédito de marionetas pelo Rui Sousa.
2: Sim, o marionetista de Passos de Brandão, grande talento também no mundo das marionetas.
3: É isso mesmo.
2: Muito bem. Augusto, quais são as expectativas para esta 49ª edição, agora que temos a programação desvendada?
3: As expectativas são muitas. Estamos à espera que o público adira. Portanto, aquilo que eu apelo é que realmente não fiquem em casa, venham desfrutar desta programação, venham conhecer novos artistas, venham ver espetáculos que não são muito usuais termos na nossa região. O FIMUVE é o único festival de música erudita no concelho, mas como vocês como o público já percebeu, temos aqui várias tipologias, temos aqui desde a música de câmara à música sinfónica à ópera, não é muito usual e portanto tem muito por onde escolher. Portanto, a expectativa é muita. Agora precisamos é de vocês, público, que apareçam e que estejam cá.
2: Claro, 50 anos de Siraco, o que é que lhe diz também esta associação, uma associação juvenil que continua também a fazer tanto pela cultura e não só?
3: Filipa, o Siraco para mim é uma associação que, quando eu entrei há 13, 14 anos, me surpreendeu muito pela dinâmica que tem. Não tem simplesmente só a questão do festival, mas tem outras atividades, passam pela pintura, passam pelo teatro, passam pelo atletismo, enfim, passam
2: pelas artes circenses,
3: pelos bombos, enfim, e que levam a associação muito longe. Especialmente os bombos, por exemplo, participam nas principais feiras medievais por esse Portugal fora e até no estrangeiro. É uma associação muito jovem, é uma associação juvenil e, portanto, que tem uma dinâmica absolutamente incrível, e é espantoso, ao mesmo tempo, ter um festival que nunca teve nenhuma interrupção, até no Covid, conseguiu absolutamente funcionar e ter a sua programação. Portanto, arrisco-me a dizer que é uma das associações que ainda bem que existem no nosso concelho, a par de outras, com certeza que fazem também um trabalho fantástico, mas ressalvo que o Siraco tem uma atividade no nosso concelho incrível.
2: Claro, sabemos que a forma de consumir a música mudou, as plataformas digitais também vieram aqui alterar o cenário. O que é que um festival presencial ainda consegue oferecer que uma pessoa não encontra no ecrã?
3: Eu respondo-lhe da seguinte maneira. Repare, nós já temos discos de vinilos, nós já temos música em fita há muitos anos, portanto, acho que nem sequer precisávamos de sair de casa. Mas é completamente diferente. Saímos de casa para vermos um concerto ao vivo, nem as máquinas, nem os robôs acho que vão conseguir substituir isto. Porque, muitas das vezes, quando vemos um artista a tocar, ele tem que se superar. Está no limite, às vezes, das suas próprias capacidades. É disso que o transforma em algo belo, em algo sublime. Uau, como é que ele consegue fazer aquilo? Às vezes até dizemos, parece aquilo, há algo divino daquilo que ele conseguiu fazer. Outra coisa é vermos isso simplesmente num clique de play, em que ouvimos a música, em que ela está gravada, em que ela está, neste momento até já temos vídeos, em que vemos vídeos das orquestras, mas não é a mesma coisa do que experienciar. Do que estar lá, não é? A mesma coisa que estarmos a ver um filme em casa numa belíssima televisão de 55 polegadas e estarmos a ver um filme numa sala de cinema com um grande ecrã, com todo aquele som, com toda aquela envolvente. São coisas completamente distintas.
2: Sim. Augusto, se pudesse escolher um artista, uma orquestra ou uma produção para assinalar os 50 anos do FIMUVE sem qualquer limitação em termos orçamentais, teria alguma escolha em mente? Ou é difícil?
3: Não, é sempre difícil, não é? Obviamente, não queria estar a particularizar, mas, obviamente, dentro da música sinfónica, gostava de ter uma das grandes orquestras mundiais, Orquestra de Berlim, sei lá, Orquestra de Chicago, sei lá, Orquestra Filarmónica de Londres, enfim, uma...

0: Bem, chegaríamos a uma conclusão, já temos muita qualidade em Portugal. Pois, enfim, há sempre outros espetáculos, óperas que são feitas nas grandes salas mundiais, que gostaria de vê-las cá, não é? Portanto, essas mesmas produções cá, seria fantástico. Termos os maiores solistas mundiais também cá, também seria fantástico. E termos esses solistas, mas a privar como os nossos, a partilhar também palcos, isso seria absolutamente notável. Claro. Portanto, isso para mim seria o sonho, não é? Mas mesmo assim orgulho-me muito, porque aquilo que nós temos aqui é realmente de altíssimo padrão.
1: Eu sei que esta edição de 2026 ainda não arrancou, mas já pensa na próxima edição, que assinala 50 anos.
0: Sim,
1: do
0: obviamente
1: FIMO.
0: Já estamos a pensar na edição de 27, já estamos a pensar na edição de 28, porque quando contratamos este tipo de músicos e este nível, enfim, temos que os contratar com muito tempo de antecedência.
1: Sim.
0: Portanto, obviamente que temos a sorte de sermos apoiados, e estamos a ser apoiados já de uma situação perene por parte da Direção-Geral das Artes, que chancela e tem chancelado a qualidade do festival e que nos dá uma possibilidade de podermos programar à la longue. E daí também é uma grande diferença daquilo que nós não tínhamos antes, em que tínhamos que programar ano a ano, quase, ou de dois em dois anos. Isso levanta-nos graves problemas. Quando nós sabemos que vamos ser, nos próximos 4 anos, ou nos próximos 8 anos, apoiados, quer pelo município, quer pela Direção-Geral das Artes, isso também já nos dá aqui alguma flexibilidade para conseguirmos firmar e negociar com determinados artistas, que seria muito difícil ano a ano eles virem, até pela quantidade de concertos que têm, e, portanto, eles funcionam muitas vezes a 2, 3 e 4 anos. Não é só connosco, é com
1: Sim.
0: qualquer orquestra a nível mundial, portanto, é assim que funciona.
1: Como é que imagina o FIMOVE daqui a 10 anos? Até onde é que pode ir o Festival Internacional de Música de Passos Brandão?
0: Eu acho que o Festival Internacional de Música de Passos Brandão irá terminar no ano 5250, é isso que eu espero, e digo isto com muita felicidade, e com um nível incrível. Não sei se vai ser operado por marcianos, não faço a mínima ideia, mas aquilo que eu gostaria mesmo muito, e acho que todos nós, porque merecemos, é que o festival continue por muitos anos, com muita saúde, com muita dinâmica, com muita alegria, e com o público a partilhar essa festa connosco. Isso é que é o mais importante.
1: O que é que tem sido mais bonito neste percurso, Augusto, enquanto diretor artístico nos últimos 13 anos?
0: O desafio é sempre programar e ver a reação do público. Obviamente que o programador também, muitas das vezes, tem que... enfim, seria muito fácil eu ter 50 mil pessoas ali no estádio do Feirense, que era Sim. contratar o Tony Carreira, e tinha lá 50 mil pessoas, não é? E com todo o respeito pelo Tony Carreira, do qual eu também admiro. Agora, muitas das vezes é preciso dar às pessoas algo para elas pensarem, para elas experienciarem algo diferente, e que não seja de tal maneira consumível, mas que ao mesmo tempo as faça pensar, as faça sentir. E acho que a música clássica tem essa particularidade. Não é uma música muitas das vezes consumível, mas se tivermos com atenção, se viermos experienciar, pá, vamos com certeza diferentes embora. Então a ópera, quer dizer, a ópera o que é? A ópera é um teatro musicado, se assim se pode dizer, não é? Há uma história, há uma bela história sempre, um argumento que realmente tem a particularidade de não ser igual ao cinema, porque ainda em cima disso tem algo ainda mais belo, que é a música. E portanto eu acho que o público tem todos os ingredientes neste momento para vir, e é para eles que nós trabalhamos. Às vezes também há determinados espetáculos que eu também acho que não existe nenhum programador que possa dizer isso. Também vem um bocadinho do nosso gosto pessoal e daquilo que nós nos sentimos também mais confortáveis. Por isso é que os diretores artísticos que são contratados depois passam outros, e se calhar Sim. há uma vertente diferente. Portanto, obviamente que eu estou aqui muito à vontade dentro da música orquestral, dentro da música de câmara, também sou violinista, também sou professor e, portanto, essa é a parte onde eu estou mais confortável, não é? E obviamente tenho esse conhecimento e tento dar o melhor daquilo que eu conheço ao público.
1: O FIMUB está quase a completar 49 anos de existência. A construção, fidelização, consolidação de públicos tem sido uma das

0: as grandes conquistas deste festival?
1: Sim, tem sido. O ano passado...
0: Se pensarmos às gerações já marcadas pelo FIMUVE, certamente.
1: Sim, com certeza que há, porque já vemos, já começamos a ver pessoas que trazem os seus filhos...
0: E que cresceram já no FIMUVE.
1: E que cresceram e que esses... Enfim, muitos desses miúdos estão a aprender música, estão a aprender um instrumento, acompanham os pais, os avós já acompanham os filhos acompanham os netos e, portanto, há aqui várias gerações de pessoas que nós começamos a ver no festival. E outra coisa interessante que também temos sido abordados é pessoas fora do nosso município que vêm de Leiria, que vêm de Lisboa, que vêm da Guarda, que vêm do estrangeiro para virem ao nosso festival assistirem a alguns dos nossos concertos. Isso também nos deixa mesmo muito felizes.
0: Há algum sonho por cumprir?
1: É continuar neste crescimento, é continuar neste rumo e continuar a viver e a respirar, que isso é o que é o mais importante, e sermos felizes, e sermos cada vez mais felizes, tentarmos praticar o bem. Enfim, ligamos a televisão e é absolutamente assustador, porque antigamente víamos filmes de terror com bolinha e coisas muito agressivas a partir das 2 da manhã, e hoje ligamos os meios de comunicação e às 6 ou 7 as nossas crianças, os nossos jovens, nós próprios, vemos o terror que cada vez é pior, e portanto temos que nos afastar um pouco disto, e acho que é este tipo de iniciativas como irmos ver um espetáculo musical, como irmos ver uma ópera, um concerto, irmos assistir a uma palestra de uma apresentação de um livro novo, que realmente nos faz diferente e faz-nos pensar o que é que nós queremos do mundo para amanhã. E é para isso que realmente este tipo de espetáculos também servem, e para não estarmos sempre a ser bombardeados pelas mesmas notícias, pelas mesmas coisas, por uma atrocidade cada vez mais assustadora, de um mundo que parece cada vez mais pior e que pode ser bem melhor, e temos que pensá-lo para ser cada vez melhor.
0: E a cultura e a música podem servir de terapia e também como forma de refletirmos por esse mundo melhor.
1: A música é uma linguagem universal. Acho que não precisamos dizer mais nada. E realmente basta dizer isto, quando há um espetáculo de música, não há guerra, não se fala de das coisas más, e eu acho que isso une as pessoas, e vemos isso, e portanto para mim acho que este tipo de notícias que estão a ser dadas, este bombardeamento, acho que tem que ser de coisas horríveis, temos que mudar isto, e acho que a música pode nos levar para sítios que nos faz pensar, faz-nos ter paz, faz-nos ter alegria, faz-nos ter felicidade, provoca-nos emoções que se calhar outras coisas não conseguem.
0: Muito bem, Augusto, mensagem final a deixar já nesta reta final da conversa.
1: Filipe, em primeiro lugar eu quero agradecer à Rádio Sintonia, que esteve sempre connosco. A mensagem final que eu quero dar é uma mensagem de esperança, uma mensagem também de felicidade. Venham aos nossos concertos, vão se divertir. Não percam já, não percam no dia 13 de setembro. Orquestra Filarmónica Portuguesa é uma orquestra que está assediada no nosso concelho, cheia de jovens de altíssima qualidade. E portanto têm provas dadas, as pessoas têm estado nos nossos concertos, têm esgotado os nossos concertos, portanto com uma solista fabulosa, portanto a não perder no dia 13 de setembro, Europarque, os bilhetes estão à venda. Outra informação que vos queria dar para terem acesso a esta informação, consultem o nosso site www.fimove.pt. E é uma mensagem, esta é a última mensagem que eu quero dar. Apareçam, serão muito bem-vindos, serão muito bem tratados, e será uma alegria ver-vos sentados nas cadeiras, encherem os auditórios, os lindos auditórios que temos, com todas as condições, e que tenho a certeza que no fim de semana terão, um serão que não se vão arrepender.
0: Obrigada, Augusto, pela presença aqui nos estúdios da Sintonia. A 49ª edição Ação começa a 10 de setembro, prolonga-se até 31 de outubro, com música para diferentes públicos e em vários espaços do Conselho de Santa Maria da Feira. Fica o convite para descobrir o FIMUV, o Festival Internacional de Música de Passos de Brandão. Da minha parte é tudo por hoje, estou de regresso amanhã, depois das 6 da tarde, para sintonizar-nos com Rio Mião e com o projeto Malta, vencedor do concurso Cultura Capital.

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2: Boa tarde, são 19 horas.
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2: Boa noite. São 20 horas.
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2: Boa noite. São 21 horas.
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0: 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Boa noite, o essencial da informação segue já a seguir. O jogo entre União de Lamas e Guarda da terceira jornada do Campeonato de Portugal está marcado para este domingo às 5 da tarde no estádio Comendador Henrique Amorim, mas a partida chega envolta em polémica devido à coincidência com a procissão em honra de Santa Maria, que começa às 3h30 da tarde e vai obrigar a condicionamentos de trânsito na freguesia. O União de Lamas diz que tentou antecipar um encontro para sábado depois do sorteio do campeonato, a 30 de julho. O clube garante que chegou a existir uma concordância inicial do Guarda, mas que a alteração nunca foi formalizada. Já este mês, o União de Lamas voltou a apresentar o pedido através da plataforma Score, mas segundo o clube, sem validação do adversário. Perante a proximidade da partida, o União de Lamas diz ainda ter apresentado outras possibilidades: jogar domingo de manhã, às 11 horas, domingo às 6 da tarde, ou adiar o encontro para 27 de setembro. Nenhuma das alternativas, segundo o clube, terá sido aceita. O União de Lamas considera que a realização do jogo durante o período da procissão poderá criar problemas de circulação e segurança e diz ter informado a junta de freguesia e as autoridades. O Guarda apresenta uma versão diferente. Em comunicado garante que nunca recebeu, numa fase inicial, um pedido formal para alterar o jogo e sublinha que uma submissão na plataforma Score não representa um acordo entre os dois clubes. Diz ainda que só foi contactado diretamente esta semana, quando já tinha organizada a logística da deslocação e o plano de treinos. O Guarda afirma ter sugerido que o encontro fosse realizado no Estádio Municipal da Guarda, proposta que o União de Lamas terá recusado. Entretanto, a Associação da Comissão de Festas de Santa Maria esclarece que a procissão começa às 3h30 da tarde e que haverá cortes e condicionamentos de trânsito. A organização garante que a procissão é alheia ao processo de marcação do jogo e apela ao bom senso para que as duas iniciativas possam decorrer sem problemas. Aos adeptos que vão assistir à partida, é pedido que cheguem mais cedo e respeitem a sinalização e as indicações das autoridades. União de Lamas e Guarda medem forças este domingo às 5 da tarde, em duelo a contar para a terceira jornada do Campeonato de Portugal. A turma unionista vai à procura da primeira vitória no campeonato. Há condicionamentos de trânsito a partir desta quinta-feira em várias ruas da freguesia de Fornos. Segundo a Câmara Municipal, a Infraestruturas de Portugal vai realizar trabalhos de reparação do pavimento da Estrada Nacional 109-4 numa intervenção que deverá prolongar-se por cerca de 10 dias. As obras abrangem as ruas do Farinheiro, da Igreja, do Ribeiro e dos Moinhos, entre as 8 da manhã e as 5 da tarde. Durante os trabalhos, o trânsito vai circular de forma alternada, com recursos a semáforos. A Câmara apela à compreensão dos moradores e automobilistas pelos constrangimentos provocados pela intervenção. Santa Maria da Feira prepara-se para receber entre 25 e 27 de setembro a primeira edição do Miolo, Festival da Literatura e do Pensamento. Durante 3 dias, a Biblioteca Municipal transforma-se num espaço de encontro entre literatura, ciência, filosofia, política, design e música, com 12 autores, pensadores e criadores nacionais e internacionais. A ideia é criar um espaço para parar, questionar e pensar sobre um mundo que muda cada vez mais depressa, como refere em entrevista à Sintonia o vereador da Cultura, Turismo e Património, Paulo Marcelo.
7: O facto de termos aqui uma agenda cultural muito preenchida no concelho não invalida que estivéssemos a abranger todos os nossos segmentos de público, inclusive todas as áreas de criação, nomeadamente aquela que tem como objetivo este novo festival. Nomeadamente, estamos a falar da literatura e do pensamento. E, de facto, faltava aqui essa componente no território, um festival diferenciador e que permitisse, de facto, termos tempo para pensar. Não, todos os outros eventos, não é que uns, de uma forma ou de outra, têm características, particularidades distintas.
0: Sim.
7: Contudo, andamos mesmo todos à velocidade da luz e precisamos de ter aqui uma espécie de um refúgio para pensarmos as coisas de outra maneira, com mais calma, ponderação e vermos até fazermos aqui, a partir deste festival, um paralelismo e uma análise para aquilo que vamos fazer no território ao nível da cultura, saber qual é o lugar que Santa Maria da Feira ocupa neste território cultural e fazer também o seu enquadramento ao nível nacional e internacional. Eu acho que é importante pararmos para pensar um pouco e percebermos se estamos... E agora, ao fim quase de um ano de trabalho, perceber exatamente se esse é o nosso... este é o nosso contributo para já.
0: Sim.
7: E perceber se estamos no caminho certo em termos daquilo que queremos para o futuro, em termos culturais e de pensamento.
0: A Biblioteca Municipal de Santa Maria da Feira será o coração do festival. Para a diretora do equipamento, Mónica Gomes, a escolha não é por acaso. As bibliotecas têm hoje um papel que vai muito além dos livros.
8: As bibliotecas, ao longo dos anos, têm sofrido uma alteração de paradigma. Mais do que repositórios de livros, são centros de acesso ao conhecimento, à informação, à cultura e ao pensamento. Esta ligação dos livros ao pensamento é óbvia. Os livros potenciam-nos ideias, permitem-nos fazer leituras diferentes, questionar, dialogar, e acho que no âmbito daquilo que já tem vindo a ser a nossa programação, este festival surge como uma necessidade extrema.
0: E o Miolo pretende também responder ao próprio público da Biblioteca Municipal, um equipamento que se destaca a nível nacional pela utilização e empréstimo de livros.
8: O Miolo veio também, de alguma forma, responder àquilo que a nossa comunidade nos pede. Okay. Nós, como disse, já há alguns anos, tentamos sempre cumprir as missões de uma biblioteca pública, mas mais que isso tentamos estar atentos às necessidades da nossa comunidade. Este também é mais um projeto que se traduz nisso mesmo. É um espaço onde, mais uma vez, a comunidade terá voz, poderá ouvir, poderá questionar, trocar ideias e perspectivas. Portanto, acho que efetivamente é um sítio que não poderia ser pensado, ou este festival não poderia ser pensado por outro sítio.
0: Com curadoria de Isabel Lucas, o festival apresenta 12 convidados de diferentes áreas e nacionalidades. Entre os nomes que vão estar no Miolo estão o filósofo francês Gilles Lipovetsky, o físico e ensaísta Carlos Fiolhais, os escritores Dulce Maria Cardoso, Gonçalo M. Tavares, Joana Bertolo e Clara Uzon, o filósofo e investigador Nuno Venturinha e o advogado e antigo governante Adolfo Mesquita Nunes. O programa inclui ainda a urbanista norueguesa Anne-Bit Hovan, o designer e ilustrador espanhol Isidro Ferrer e os músicos Patrícia Relvas e Roberto Afonso do projeto Lavoisier. Para Paulo Marcelo, é precisamente esta diversidade que distingue a primeira edição do Miolo.
7: De facto, esta diversidade, demonstrar que realmente todos estes nomes nas suas áreas são pessoas com provas dadas e com informação pertinente para transmitir e para nos elucidar aqui de algumas questões que por vezes nós não temos tempo para pensar, e eu acho que é esta diversidade que faz do Miolo algo interessante. Ou seja, aqui está o hemisfério esquerdo, o direito, o mais criativo, o mais pensamento. Temos pessoas muito interessantes, confesso que algumas desconhecia, não é? Naturalmente, a grande parte conhecia, mas outras eu próprio não sabia, e já estou muito interessado, já adquiri alguns livros. Sim. E já andei a ver algumas coisas. Portanto, faz sentido que, eu acho que aquilo que se passa comigo, estando nós envolvidos na organização e em todo o processo, acredito que junto dos nossos leitores, das pessoas daqui do nosso território, que estejam também a suscitar bastante curiosidade, e eu vejo exatamente isso dessa maneira, não é?
0: Sob o mote do interior do livro ao interior do pensamento, o festival divide-se em três momentos. Dar forma, no dia 25, explora o design e os processos criativos. Pensar, no dia 26, cruza filosofia, ciência, história e política. E narrar, no último dia, coloca a literatura no centro da reflexão sobre o mundo. Num contexto marcado pela tecnologia e pela rapidez da informação, Mónica Gomes considera que também as bibliotecas têm de acompanhar a transformação sem perder a sua função de criar espaço para a reflexão.
8: Pretendemos mesmo desacelerar dessas novas tecnologias que temos que estar atentos, principalmente enquanto biblioteca, que são para nós, é também uma importante missão, que Sim. as bibliotecas também têm que estar atentas às novas tecnologias e às novas formas de ler, e nisso a Biblioteca de Santa Maria da Feira tem também conseguido
0: explorar esses caminhos, não é?
8: Esses caminhos através dos diversos serviços digitais que disponibilizamos, alguns até únicos em bibliotecas públicas nacionais, que é o caso das bases de dados SEBSCO. Mas é sobretudo um momento de paragem, um fim de semana para refletir, para dialogar serenamente, pensar nas questões do quotidiano que os livros muitas vezes nos colocam e não temos hipóteses de discutir. Portanto, aqui o livro é o ponto de partida.
0: Sim.
8: Para grandes questões da atualidade.
0: O programa inclui três conferências e três conversas temáticas que requerem inscrição prévia. As inscrições estão já abertas. Há ainda um conselho, uma apresentação de um livro e uma exposição, todas as atividades de entrada livre. A primeira edição do festival pretende afirmar Santa Maria da Feira como um território de reflexão, criação e pensamento, com a organização a assumir a intenção de dar continuidade ao evento nos próximos anos. O Projeto Malta prossegue durante este mês com várias iniciativas culturais em reunião. O programa vencedor da Cultura Capital junta património, memória, cultura e comunidade. A programação arranca este sábado, dia 5, com uma visita ao património histórico-religioso de Reunião, entre as 9:30 da manhã e o meio-dia e meio. No dia 10, há uma sessão de literacia digital às 6:30 da tarde, no IFP. O dia 18 é dedicado aos mais jovens, com o Festival Jovem de Reunião, no Largo de Santo António, entre as 6 da tarde e a meia-noite. A agenda inclui ainda, no dia 24, uma sessão sobre a importância da leitura e das bibliotecas, na Biblioteca de Santo António. No dia 25, o Sindicato dos Metalúrgicos recebe a iniciativa intitulada Cultura na Primeira Pessoa, às 9:30 da noite. A programação de setembro termina no dia 27, com a apresentação de O Príncipezinho, pela Etc. Teatro, às 10:30 da manhã, na Junta de Freguesia de Reunião. O Malta pretende valorizar o património e a memória de Reunião, promovendo o envolvimento da comunidade através da cultura e das artes.
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2: Boa noite, são 22 horas.
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1: Vinte e dois.

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1: E 49.

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2: Boa noite. São 23 horas.
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1: E 3, 12.

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1: Vinte e três, 51.

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2: Bom dia.
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1: Meia-noite e oito.
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2: Bom dia. Uma hora.
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